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2: Hoje eu recebi uma carta de minha mãe, que ela escreveu-me para chorar. Minha filha, eu bem espiava a mãe.

0: Eita,
1: é o Zagrobó!
0: Foi de primeira. O Zagrobó e Camila Loures e Luan Pereira.
1: Daquele jeito.
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1: Será que vocês sabem essa aí?
2: Vai com calma aí.

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2: Tem alguma mesa vermelha aí pra nós? Pra gente cantar uma sofrência, tem?

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0: Tinha pra mentiroso, hein?
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0: Obrigado, gente.
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2: Sanfona e terror,
3: só toca quem sabe.
2: Só quem sabe.
3: Como assim?

0: Ah, essa daqui, no DVD de Brasília, ela foi abertura. E bem-estar, hein?
1: A primeirinha de todas, né?
0: A de todas.

0: Obrigado, gente!
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0: Tamo junto.
1: Ô destino, ó a gente aqui de novo.

0: coisa linda.
1: Ah, tá bonito.
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0: Ai, meu Deus.
1: Parabéns, Fortaleza, Fortaleza, muito obrigado.
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0: Eu não quero nem imaginar isso acontecendo.
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0: Pode fazer barulho, Ribeirão Preto! Que honra, cara, que honra.
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2: O que eu mais gosto em você é esse seu dom de engolir as promessas que você faz.

0: Obrigado, meu velho.
1: Obrigado, meu mano.
0: Ô, oh, rapaz.
2: Uma salva de palmas pro Luan Santana aí, galera! Que energia é essa?
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0: Obrigado,
1: você vai precisar, viu? Muito obrigado, cara. Que honra.
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0: João Gomes, MC do Juan, palmas, faz barulho aí!
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4: Eita, o cabelo de preto, escuta essa hora aí!
5: Como assim, ó? Vai ser pior se eu mentir. Melhor eu já deixar bem claro, e no meu presente ainda tem passado. Depois não venha me cobrar, você já se envolveu, sabe?

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0: Gustavo.
1: Quem gostou faz barulho aí.
0: Alô, Goiânia! Gente, pra quem me conhece sabe que eu tô realizando um sonho, eu tô aqui, ó, tremendo as bases. Que honra!

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0: Eita,
1: é os Agroboy.
0: Foi de primeira. Os Agroboy, Camila Loures e Luan Pereira.
1: Daquele jeito.
2: Tem pessoa que é melhor ir embora da nossa vida, né, gente? Fala sério.

É, essas passagens que eu comprei, esses hotéis que eu reservei. Pelo visto eu vou ter que enfiar no

0: Pode fazer barulho, Goiânia!
1: Faz barulho pro Murilo Ruf, bebê!
0: Obrigado, meus irmãos!
1: Tamo junto, meu irmão!
0: Tamo junto!
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1: 6:05 nos Açores. Notícias na Renascença, estes são os destaques.
2: Benfica em vantagem no apuramento à Liga Europa. Luís Neves continua a usar um carro apreendido pela Polícia Judiciária. O Benfica venceu os dinamarqueses do Oros por 3-1 na primeira mão do play-off de acesso à Liga Europa. Rafa Silva, Leandro Barreiro e Pavlidis foram os autores dos golos. A caminho da segunda mão do apuramento à competição europeia, a partida do Benfica frente ao Moreirense para a terceira jornada do Campeonato Português foi adiada para o dia 9 de setembro. Marco Silva admite o pedido de adiamento para ter mais tempo para preparar a equipa.
3: Foi esse o objetivo, nós andamos a jogar 3 em 3 dias, num mês de agosto, começámos em julho e num mês de agosto também, e o número de jogos de agosto era muito, muito grande e nós optámos por o fazer, numa altura que também temos jogadores ainda praticamente numa fase de pré-temporada, alguns da vida em lesão, como é o caso do Frederico também, acho que tomámos a decisão certa, vai-nos permitir preparar o jogo, ter uma semana normal e uma semana completa para preparar esse mesmo jogo, e faz parte.
2: O técnico dos encarnados, que viajam para Renders, na Dinamarca, com uma vantagem de 2 golos. Ainda pelas competições europeias, o Braga venceu o Áustria de Viena por 2-0 para o apuramento à Liga Conferência. Os minhotos são recebidos na capital austríaca na próxima quinta-feira. Nova polémica com Luís Neves. O ministro da Administração Interna está a utilizar um carro apreendido pela Polícia Judiciária. A conclusão é de uma investigação da TVI, CNN e Jornal Nascer do Sol. A viatura foi requisitada por Luís Neves em regime de comodato, quando ainda era diretor nacional da PJ. Segundo a notícia, o ministro admite continuar a usar a viatura para ter maior resposta operacional, apesar de ter ao seu dispor um veículo do Estado. O secretário-geral do Partido Socialista iniciou hoje uma rota pelo país dedicada à valorização do interior e cooperação com a vizinha Espanha. José Luís Carneiro começa hoje em Valença, a jornada que deverá culminar na apresentação de uma agenda estratégica. O governo deu luz verde à pré-aprovação de projetos de produção de energia solar e eólica em 800 áreas de 170 municípios, uma área que corresponde a 1% do território de Portugal continental. O projeto será bom para o ambiente, mas não é suficiente, admite a Associação Zero.
4: É bom para o ambiente no sentido em que, evidentemente, nós necessitamos de nos ver livres de combustíveis fósseis e ainda dependemos deles em mais de 60% da energia que consumimos, e portanto é absolutamente essencial nós termos mais energia renovável, obviamente dando prioridade às áreas que já estão artificializadas, mas tendo consciência que elas não são suficientes para podermos atingir neutralidade.
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2: Hoje, a Feira do Livro do Porto. Os Jardins do Palácio do Cristal recebem durante 17 dias mais de 200 de iniciativas espalhadas por 144 stands. A edição deste ano presta homenagem à poeta portuense Inês Lourenço. Ponto final nesta edição. Notícias às 7 com o jornalista Sérgio Costa.
6: Olá, ligou para a Catarina.
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0: Oggi, o que falo com você?
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1: Que eu te dou,

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Olá para si, a continuação de muito bom dia. Hoje contamos 21 de agosto de 2026. Temos espaço para atualizarmos as efemérides neste dia de hoje, em 1534. Angra do Heroísmo, nos Açores, passa da cidade, e em 1643 nascia em Lisboa o rei Dom Afonso VI. Em 1808 aconteceram as invasões francesas, terminou também a Batalha de Vimeiro. As forças luso-britânicas derrotaram as tropas francesas da Junon. Em 1822, o Banco de Lisboa, instituição na base do Banco de Portugal, abriu as portas ao público. E em 1826, as guerras liberais, houve a tentativa de pronunciamento absolutista por parte da Guarda Real da Polícia em Lisboa. E em 1888, William Barrow registra a patente da primeira calculadora mecânica. Em 1893, nasceu a compositora francesa Lili Bolangá, e em 1894 morreu o escritor político e historiador português Oliveira Martins, com 49 anos de idade, autor da História de Portugal e a História de Civilização Ibérica. Já no ano de 1911, é aprovada a primeira Constituição da República Portuguesa. Foi, portanto, a 21 de agosto de 1911, a aprovação da primeira Constituição da República Portuguesa. Também em 1911, o quadro Mona Lisa, de Leonardo da Vinci, foi roubado do Museu do Louvre, em Paris, e permaneceu em paradeiro desconhecido durante 2 anos. Em 1915, na Grande Guerra, a Itália declarou guerra ao Império Otomano. Já em 1975, os Estados Unidos levantam o embargo indireto das exportações para Cuba, mantendo, no entanto, o embargo direto. Portanto, é assim esta edição das efemérides.

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1: e muito bem, vamos continuar com esta edição aqui na WBFM. Para hoje, contamos 21 de agosto. Saímos agora para o nosso corredor publicitário.
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3: É muito bem, aquele abraço aí para a senhora Manuela Santos, a Nancy e toda a família da MS Travel. Bom dia também aí para o nosso mano coração amável, Belma, Maria Belmans, a partir de Suécia. Bom dia também aí para o nosso mano Betinho Saudades, a partir de capital de Cabo Verdeano. Uma de ótima manhã. Cumprimentos para Lalani Paiola Neuza e a toda a família, V. Gonçalves, também o Marcelo Rodrigues, a partir de São Vicente. A Sandra Gonçalves, a Jennifer Solidade Almeida, a nossa cantora, a partir do Mindelo. Cumprimentamos também a nossa vó Aline e exatamente para Leni Henrique.

E më të baj jem dhe i lafë si të tombë, prezense dhe një sentë, të lëfëm zate si të benjë. As informações da morte do assassinato, aliás, do nosso amigo Broca, portanto, ontem nos mosteiros, o homem de 40 anos foi detido ontem à noite pela Polícia Nacional, suspeito de ter agredido mortalmente com uma arma branca, Silas Andrade, de 35 anos, que era conhecido pelos amigos como Broca. O incidente ocorreu por volta das 18 horas de ontem, na localidade de Queimada Guincho, nos mosteiros. Quando, segundo informações recolhidas junto de testemunhas, o suspeito terá encontrado a vítima e desferido golpes com uma faca, sem que no momento da agressão tivesse ocorrido qualquer contenda entre os dois. Uma testemunha ocular relatou à Rádio Pública que o alegado agressor terá encontrado Silas Andrade e o atacou com arma branca sem quaisquer discussões no momento da agressão. Familiares da vítima disseram, entretanto, que Silas Andrade e o suspeito já tinham tido um desentendimento anteriormente e descreveram a vítima como uma pessoa tranquila e com amigos em diferentes localidades. Após a agressão, Silas Andrade foi socorrido num local e transportado para o Centro de Saúde dos Mosteiros, onde acabou por falecer. Segundo informações hospitalares, a vítima chegou à urgência do Centro de Saúde, ainda com vida, mas não resistiu à gravidade dos ferimentos provocados pela arma branca. O corpo de Silas Andrade Broca encontra-se no Centro de Saúde dos Mosteiros, enquanto os familiares aguardam a conclusão dos procedimentos judiciais para sua liberação. As autoridades poderão determinar a realização de uma autópsia por o apuramento das causas da morte. O suspeito, que é natural de Galinheiro, zona norte do município de São Filipe, terá fugido do local após a agressão, mas foi posteriormente detido pela Polícia Nacional nas proximidades da localidade de Sumbango e conduzido à esquadra da Polícia Nacional na cidade de Igreja, onde permanece sob custódia. A detenção foi confirmada pelo comandante Ivandro Vaz, que também confirmou que a Polícia Nacional recuperou a alegada arma utilizada na agressão, uma faca. O homem de 40 anos deverá ser apresentado hoje às autoridades judiciais para o primeiro interrogatório judicial, visando a legalização da prisão e a eventual aplicação das medidas de coação. Portanto, este assassinato nos mosteiros tem várias repercussões nas redes sociais, portanto, com portanto, os amigos de Broca considerarem que este era o amigo de todos, andava de zona em zona, mas tinha grandes amizades e viveu grande parte do seu tempo também na comunidade de Xandas Caldeiras, portanto, depois da erupção de 2014, foi residir aí nos mosteiros, onde, portanto, foi agredido mortalmente com uma faca ontem na localidade de Queimada Guincho. Aos familiares do nosso amigo Broca e em nome de toda a equipa da WFM, apresentamos as nossas mais sentidas condolências. 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

Exatamente, eu sou o Morgueta Chiga, a presença do MSG. Já vamos atualizar as notícias do mundo do futebol às 10 em ponto.

Exatamente, mas aquele da chuva de amor, temos já 9 horas e 58 minutos. Às 10 em ponto, iremos atualizar a nossa página desportiva na primeira edição.

Saudações desportivas para si, que é amante do Desporto Rei e o futebol. É tempo e espaço para atualizar boas notícias. A Federação Cabo-Verdiano de Futebol vai ser distinguida.

hoje com o prémio Team Player 11 Plus, em reconhecimento a conquistas significativas na aplicação de abordagens inovadoras para o desenvolvimento e promoção do futebol. De acordo com informações avançadas,

sob a liderança de Mário Semedo, foram especialmente reconhecidas pelo júri internacional, composto por especialistas em gestão do desporto, jornalistas e representantes da indústria do futebol provenientes da Rússia e dos países da comunidade europeia, da América Latina e China, escreve a Federação na sua comunicação. Ao tomar esta decisão, lê-se na nota, o júri levou em consideração não apenas os resultados desportivos, mas também a capacidade da instituição de demonstrar o modelo de desenvolvimento sustentável e replicável. Além fronteiras, Alex Telles foi um dos jogadores que não ficou satisfeito com as palavras do técnico argentino do Cienciano do Peru, na sequência da goleada da Taça Sul-Americana. A vitória do Bota por 1-0 sobre o Cienciano ontem à noite no estádio Nilton Santos revelou-se insuficiente para evitar a eliminação da equipa brasileira da Taça Sul-Americana, que acabou por ser decidida pela pesada derrota de 1-6, sofrida na primeira mão no Peru. O final da partida, primeira sem o português Franklin Carvalho no comando técnico, ficou, no entanto, marcado por uma acesa confusão no relevado, envolvendo jogadores do Fogão e o treinador do Cienciano, o argentino Horácio Malgarejo, de 53 anos. Os incidentes incluíram logo após o apito final, quando vários jogadores do Botafogo, incluindo Alex Telles, se dirigiram de imediato a Malgarejo. Marcelo era um dos mais exaltados, tentando alcançar o técnico, que se encontrava protegido por segurança junto a um painel publicitário. A situação exigiu a intervenção da polícia do batalhão especializado do policiamento dos estádios. Na origem da revolta estiveram declarações proferidas pelo treinador da Argentina após a goleada 6-1 em Cusco. Na altura, Malgarejo diz aos jornalistas: podem perguntar-me o que quiserem, menos porque não fizemos mais golos, entre risos. Confrontado com a confusão na conferência de imprensa após o jogo no Brasil, o técnico recusou-se a comentar o sucedido, apenas afirmando: não vou responder porque está tudo gravado e eu não quero problemas. Alex Telles, à saída do estádio, confirmou que as palavras do treinador adversário foram o rastilho para a confusão, considerando-as uma falta de respeito. O Sunderland não larga Jenny Catamo e tenha 15 milhões de euros limpos para o moçambicano, correspondente a possíveis 5 anos de contrato, à razão de 3 milhões por cada uma das épocas. Uma proposta muito tentadora para o extremo de 25 anos, mas ainda não tanto para o Sporting, porque apurou que a nova oferta do emblema da Premier League não deve chegar aos 40 milhões fixos, valor que mesmo assim não seria suficiente para os verdes e brancos soltarem o camisola 10. Afinal, Jenny Catamo, de extremo considerado imprescindível pelo treinador Rui Borges e que a administração leonina quer segurar a todo custo, mas ainda quando a janela do mercado de transferências se começa a fechar, dando pouco tempo de reação para encontrar alternativa numa posição que conta apenas com Luís Guilherme. A primeira proposta dos ingleses, como revelamos, foi de 30 milhões mais 10 por objetivos. A nova, que ainda não chegou ao Alvalade, vai continuar a chegar aos 40 milhões, mas não no montante fixo, que vai subir, mas sem alcançar essa fasquia. Só alcançável mediante as variáveis bastante realistas de serem alcançados. Pouco para os leões, que querem segurar o internacional moçambicano. Atentos a outros clubes também ingleses, como Everton e Ipswich Town, que podem ainda encontrar espaço para se intrometerem neste processo. E também da Itália chegam ecos de clubes, alguns rumores a apontarem o Milan de Ruben Amorim, responsável pela promoção da Catamo à equipa principal quando era treinador do Sporting. A ligação do moçambicano ao Sporting, recorde-se, começou em 2019-2020, através de um empréstimo por escalões de formação. Em setembro de 2020, desvinculou-se de forma definitiva do Amora para assinar contrato profissional com os Leões. Seguiram-se empréstimos a Vitória de Guimarães e Marítimo até o verão de 2023, altura em que saltou à vista de Ruben Amorim na pré-temporada. O seu rendimento garantiu a integração definitiva no plantel principal e levou a estrutura leonina a blindar o jogador com a sua primeira renovação. E está fechado, o Tottenham chegou a acordo com o Manchester City para a contratação de Savinho, no negócio avaliado em 88 milhões de euros. A transferência poderá ainda incluir um valor adicional de 11,7 milhões em variáveis, segundo a BBC Sport, pelo que poderá chegar mesmo aos 100 milhões. O jogador de 22 anos recebeu esta manhã autorização para realizar os habituais exames médicos no norte de Londres, antes de assinar um contrato de longa duração com os Spurs, que já gastaram 267 milhões de euros neste mercado em Matheus Fernandes, Sandro Tonali e Jan-Paul Van Dijk. Esta será a maior venda da história dos Citizens. Era de Alvarez para o Atlético de Madrid por 75 milhões, que pagaram apenas 25 milhões de euros pelo brasileiro há 2 anos, ao Troyes há 1 ano.

Guardiola travou a saída do ex-Girona para a capital por valores inferiores. Além de Savinho, Di Zerbi e companhia também querem contratar Omar Marmoux, mas o negócio também não promete ser fácil e envolve muito dinheiro. Ambos não foram opção para Maresca na supertaça perdida para o Arsenal por 3-0. Agora sim, Giorgi Kochorazvili está autorizado pelo Sporting para viajar para a Espanha de forma a concretizar a transferência para o Sevilha. A base de entendimento entre os dois clubes estava alcançada desde quarta-feira, mas o processo burocrático estendeu-se a pouco mais e só esta manhã é que o internacional georgiano foi dispensado dos trabalhos em Alcochete. Neste contexto, é pouco provável que Kochorazvili possa vir a ser utilizado pelo técnico do Sevilha, Luís Garcia, já no encontro deste sábado com o Atlético de Bilbao. Francesco Farioli recebeu boas notícias provenientes do departamento médico no treino de ontem, mais um no ciclo preparatório do Porto na recepção este domingo às 18h30 ao Arouca. Alan Varela evoluiu para treino integrado condicionado e tudo indica que está a postos para a terceira jornada do campeonato. Oscar Piedzuzelski também registrou melhorias e já treina, ainda que de forma condicionada, mas ainda não deve entrar nas contas por duelo com os Lobos da Serra da Freita. Cláudio Ramos, treino condicionado, Martim Fernandes, tratamento e trabalho de ginásio, Vasco Sousa, treino condicionado e André Miranda também em condicionado e Samu são os outros nomes inscritos no boletim clínico portista. Como tem sido habitual, Farioli recrutou vários jogadores à equipa B, mas a lista de ontem contou com uma grande novidade, a integração de Cardoso Varela nos trabalhos do plantel principal. O jovem extremo de 17 anos voltou ao Dragão depois de 2 anos na Croácia, marcados pela turbulência inerente ao seu processo de saída do Porto em 2024. O defesa Luís Gomes, o médio Tiago Silva e o avançado Tiago Andrade, Duarte Cunha e Eduardo Ferreira foram os outros elementos da formação secundária que estiveram no pronto matinal. Os campeões portugueses voltam a treinar amanhã, novamente no centro de formação Jorge Costa. É assim que fechamos esta edição desportiva. Mais à frente, às 11, estaremos com as notícias que marcam a atualidade internacional.

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1: horas. 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

Exatamente, boa música daqui deste lado. Podes ligar também e participar connosco, 508-690-6364, ou então através aqui do nosso WhatsApp. Aproveito então para cumprimentar Dina Reis, muito bom dia. Ellen também, o Ministro Delegado Adilson, e todos quantos preferem também participar connosco através do WhatsApp. Está Gerson Rodrigues, muito bom dia. Ele que pede-nos esta música do Boogie Martins, Baja Cubo. Já está.

Exatamente, a Luísa Gonçalves, deste tema espetacular. Trazemos agora a música especialmente aí para a nossa amiga Betty. Bom dia, boa escuta.

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Leves a Sadoa, a Denis Graça, com este tema e a vida, de 508-690-6364. É a linha de amizade através da qual poderás ligar a partir do telefone normal a partir dos Estados Unidos da América, mas também através do WhatsApp. Ligue, participe connosco. Já já vamos a ter as informações que marcam atualidades além de fronteiras. Trazemos agora este tema do Buggy Martins, Entre Nós.

0: Exatamente, entre nós, vamos também atualizar tanto o quadro da classificação do Torneio Interzonas e nos Mosteiros. Com 7 pontos temos a equipa de Mosteiros Traje, com 6 pontos a Murro FM e a Fajazinha. Na quarta posição vem as Zonas Altas com 5 pontos, Relva e Queimada Guincho têm 3 pontos de queda, Ribeiro de Ilhéu com 2 pontos e Atalaia com 1 ponto. Lanterna vermelha deste torneio Interzonas. Na lista dos melhores marcadores temos o Igor de Murro FM com 3 golos, igualmente com 3 o Derek de Fajanzinha. Com 2 golos temos mais 5 jogadores: Chupo de Atalaia, Adérito de Murro FM, Júnior de Mosteiros Traje, Jada de Queimada Guincho e Robinho de Atalaia. Portanto, é assim este torneio Interzonas. Já vamos atualizar as informações que marcam a atualidade internacional.
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Muito bem, a presença de hoje, Santa Maria, com este tema Quero Demais. Vamos ouvir também a Nena com o tema Paquê.

Mas bem, a 10 a mais 42 minutos, tem aqui a presença de Neina. Vamos seguir já as informações que marcam a atualidade da escala internacional nesta edição de sexta-feira.

Rodovaia Tsangsang, presença do Cisco e a famosa dissipar mais um rumor. O Aristides Lima acaba de quebrar o silêncio e descarta para já a candidatura presidencial, depois de vários apelos públicos e de rumores sobre um eventual apoio do PICV a uma possível candidatura. Aristides Lima sentiu a necessidade de esclarecer a sua posição sobre as próximas eleições presidenciais. O antigo presidente da Assembleia Nacional e atual juiz conselheiro do Tribunal Constitucional confirmou ter recebido manifestações de apoio provenientes de diferentes pontos do país e também da diáspora, incentivando-o a entrar numa corrida presidencial. Apesar desses apelos e das especulações que começaram a ganhar força, Aristides Lima afastou para já qualquer possibilidade de candidatura. Diz que as eleições presidenciais não estão nos seus horizontes, declarou em entrevista ao Jornal da Nação. A resposta surge no momento em que o seu nome voltou a circular nos meios políticos e nas redes sociais como uma possível alternativa para as eleições presidenciais. Os rumores incluíam até a possibilidade de receber apoio de setores ligados ao PICV, partido do qual foi secretário-geral e uma das figuras históricas. Com este esclarecimento, Aristides Lima procura colocar um ponto final nas especulações, deixando claro que, apesar dos pedidos recebidos, uma candidatura à presidência da República não faz parte dos seus planos. Importa-me recordar que Aristides Lima já concorreu às eleições presidenciais de 2011, apresentando-se na altura como candidato da cidadania e independente. Está tudo dito, vamos lá ver, portanto, as movimentações presidenciais já fazem correr alguma tinta, principalmente nas redes sociais, estão marcadas para o dia 15 de novembro.

11 horas na República de Cabo Verde, tempo e espaço para utilizarmos as notícias que fazem manchete além de fronteiras. As Nações Unidas Cabo Verde alertaram ontem para a circulação nos últimos dias de uma falsa oportunidade de financiamento atribuída à ONU Mulheres e que tem sido partilhada online com parceiros e organizações da sociedade civil em Cabo Verde. Segundo o alerta divulgado pelas Nações Unidas, a falsa oportunidade está a ser promovida através de uma página no Facebook denominada ONU Mulheres Cabo Verde, que direciona os interessados por um formulário Google destinado à submissão de candidaturas. As Nações Unidas esclarecem que a iniciativa não tem origem em ONU Mulheres e não foi autorizada nem endossada pela organização. O Escritório Regional da ONU Mulheres para a África Ocidental

Nacional e Central alerta ainda que a organização não possui quaisquer contas oficiais nas redes sociais. Em Cabo Verde.

Que interrompam a partilha do anúncio, tanto nas redes sociais como junto dos seus contactos e parceiros. As Nações Unidas recomendam ainda que a página, o formulário e quaisquer publicações relacionadas sejam denunciados diretamente através das plataformas onde estão disponíveis. Portanto, os interessados devem consultar as contas oficiais do Escritório Regional da ONU Mulheres para a África Ocidental e Central no Facebook X e também no Instagram. E um tribunal do estado norte-americano do Alabama condenou o jornal The New York Times a pagar uma indemnização de 9,25 milhões de dólares a um jogador de basquetebol por difamação. Kai Spears, que jogava na equipa masculina da Universidade do Alabama, processou o Times em 2023, depois de o jornal ter publicado uma notícia citando uma pessoa familiarizada com a investigação, que indicava que ele era um dos passageiros num carro envolvido num tiroteio. O Times anunciou que a pessoa tinha falado sob condição de anonimato para discutir assuntos delicados. Dias depois, o jornal reconheceu o seu erro numa nota de redação e corrigiu a notícia. Um júri composto por 8 pessoas proferiu o seu veredito após um julgamento de 9 dias no Tribunal Federal do Distrito do Norte de Alabama. Matt Glover, advogado do Spears, afirmou estar satisfeito com a decisão e acredita que este veredito irá melhorar o jornalismo nos Estados Unidos. O Times estava a analisar as suas posições legais após a derrota no tribunal e afirmou o porta-voz de Charlie Stanlander. Diz que estão desapontados por o júri ter considerado o jornal New York Times responsável por um erro honesto, disse Stanler num comunicado de ontem. Outros jogadores de basquetebol da mesma universidade estavam presentes no tiroteio de janeiro que vitimou uma mãe de 23 anos. No processo, Spears alegou que a notícia imprecisa lhe ia causar sofrimento emocional e o ligara para sempre a um homicídio. Um artigo do jornal The New York Times a noticiar o veredito na quinta-feira referia que o jornal não perdia um processo por difamação intentado nos Estados Unidos devido a um dos seus artigos há mais de 50 anos. E um dos 5 desaparecidos do incêndio da Suíça é da nacionalidade portuguesa. A polícia local afirmou à RTP Antena 1 que uma das pessoas desaparecidas é da nacionalidade portuguesa. As autoridades adiantaram que há 8 pessoas feridas, 2 em estado considerado grave. É da nacionalidade portuguesa, uma das 5 pessoas desaparecidas no incêndio, que destruiu um restaurante português em Tuzis. A informação foi confirmada à Antena 1. Há ainda 8 feridos, 2 deles em estado considerado grave. O balanço é provisório e foi feito esta manhã pela polícia cantonal sobre um incêndio que destruiu um restaurante português na cidade alpina de Tuzis. Um comunicado, a polícia cantonal confirmou que perto de 100 bombeiros foram chamados para o incêndio que aconteceu na madrugada no andar superior do restaurante Beverin, que também albergava alguns apartamentos. As investigações iniciais indicam que o fogo começou no segundo andar do prédio. Como a escadaria desabou, foi necessário usar um guindaste para abrir o telhado. Pode ler-se um comunicado divulgado na manhã de hoje. A imprensa local adianta que 14 pessoas conseguiram sair do edifício. No entanto, as autoridades estão a desenvolver diligências para encontrar 5 pessoas que estão desaparecidas. Entretanto, a polícia local divulgou várias fotos. Numa delas pode ser vista na reportagem. É possível ver um prédio de apartamentos de vários andares devastado pelas chamas. Quanto aos feridos, a polícia explicou que numa primeira abordagem receberam atendimento médico por parte dos elementos de emergência e das equipas de resgate de Cher, Skiers e Sir Silva, bem como de uma equipa de rega. Depois foram transportados para 3 hospitais locais e também para a zona da Zurich. A polícia confirma que o edifício ficou completamente destruído. A equipa de apoio Grinchon, composta por 4 pessoas, foi mobilizada para prestar assistência às vítimas, aos familiares e às equipas de emergência. A Câmara de Tuzis anunciou que providenciou alojamento e alimentação às pessoas que ficaram afetadas pelo incêndio. No comunicado da polícia termina com a informação de que as autoridades policiais, em conjunto com o Ministério Público, estão a investigar as causas do
incêndio. A imprensa local cita um porta-voz da polícia cantonal de Graubünden, que explica que o edifício era ocupado sobretudo por pessoas solteiras de várias nacionalidades em pequenos apartamentos de estúdio. A região de alpina de Graubünden é um destino turístico popular tanto para desportos de inverno como para atividades de natureza durante o verão no leste da Suíça.

0: E a reabertura do colonato de Kadim surge numa altura em que vários países, incluindo Portugal, condenaram a ocupação ilegal da Cisjordânia por Israel. Portanto, o colonato estava vazio há duas décadas, à altura em que foi evacuado por o interior governo israelita. Agora foi reaberto. 30 famílias pioneiras de Tel Aviv vão ocupá-lo. À luz do direito internacional, todos os colonatos israelitas são ilegais. Ao seu lado da cerimónia de inauguração estava o Ministro da Justiça de Israel, o Presidente do Parlamento Israelita e o Presidente do Conselho Regional de Colonos, que prometeu que estes dias regressariam também a Gaza. Portanto, o colonato de Kadim, situado numa pequena encosta nos arredores da cidade de Jenin, foi evacuado em 2005 pelo governo israelita da altura, no âmbito de um plano de retirada unilateral, que também levou à saída dos colonos e soldados de Gaza e ao desarmamento de três outros colonatos do norte de Cisjordânia. Na altura, os quatro colonatos foram considerados demasiado isolados e a sua proteção demasiado dispendiosa, além de possuírem pouco valor estratégico. Um agricultor palestiniano disse à BBC lembrar-se da construção da Kadim quando era criança e explicou que os colonos foram expulsos pelo governo israelita ao fim de 20 anos. Depois de Kadim e outros três colonatos próximos terem sido evacuados em 2005, foi proibido aos israelitas ocuparem esta zona. O atual governo revogou essa proibição. Agora, no topo da colina, voltaram a surgir casas móveis brancas que irão receber a nova geração de colonos. Israel recusou à imprensa internacional a entrada no local no dia da cerimónia de inauguração. Kadim é o último dos colonatos evacuados em 2005, a reabrir. Ganim, Sanur e Comes já foram formalmente reabertos e as famílias já se mudaram para lá. Depois que assumiu o poder no final de 2022, o governo de Benjamin Netanyahu aprovou mais de uma centena de novos colonatos em toda a Cisjordânia, incluindo 19 no norte. Portanto, Tel Aviv tem neste momento em curso um projeto de expansão do colonato E1, com cerca de 3.400 unidades habitacionais, numa área de 12 quilómetros ao quadrado entre o colonato de Ma'aleia Adumim e Jerusalém Oriental. O ministro português dos Negócios Estrangeiros condenou na noite de ontem a expansão de colonatos por parte de Israel na Cisjordânia e frisou que a decisão torna ainda mais difícil alcançar uma solução de dois Estados. No mesmo dia, outros 7 países, Reino Unido, França, Alemanha, Noruega, Países Baixos, Itália e Canadá, tinham já apelado a Israel para que interrompesse de imediato a expansão dos colonatos na Cisjordânia, incluindo o megaprojeto E1, considerando-o inaceitável. E mais de 750 soldados norte-americanos ficaram feridos em quase 6 meses de conflito com o Irão, segundo dados divulgados ontem pelo Departamento da Defesa. Dos 757 militares feridos desde o início da guerra, lançada no final de fevereiro, mais de 580 são do Exército. O Pentágono e o Comando Central norte-americano não forneceram praticamente quaisquer detalhes sobre como os ferimentos ocorreram ou a extensão dos danos nas suas bases durante o conflito, noticiou Associated Press. No entanto, as autoridades afirmaram que a grande maioria dos ferimentos são traumatismos crânioencefálicos, embora muitas das baixas sejam classificadas como tendo ocorrido durante a Operação Fúria Épica. Nome oficial do conflito, o Pentágono criou no final de julho uma nova categoria para os soldados feridos, denominada Operações no Estrangeiro, no sistema de análise de baixas de defesa. O Pentágono explicou que a decisão decorre porque a Operação Fúria Épica foi concluída e as Forças Armadas decidiram classificar nesta nova categoria as baixas relacionadas com os ataques mais recentes. O conflito entre Teherão e Washington parece entrar agora numa fase nova, após o presidente norte-americano ter anunciado uma guerra económica contra a República Islâmica. Hoje, o secretário do Tesouro norte-americano, Scott Bessent, detalhou que essa guerra económica estende-se a todos os países que mantêm trocas económicas com o Irão e avisou os aliados que não apoiam a ofensiva económica contra o Irão estarão contra Washington. As partes assinaram um memorando de entendimento a 17 de junho, que implicou um cessar-fogo e a abertura de negociações durante 60 dias para o acordo definitivo de paz, prazo que terminou na passada segunda-feira. Os dois lados voltaram, entretanto, aos confrontos, pouco depois da assinatura do memorando, e o Irão repôs as restrições que mantinha a navegação comercial no Estreito de Hormuz, por onde passavam 20% dos bens petrolíferos mundiais antes da guerra, enquanto os Estados Unidos voltaram a aplicar um bloqueio naval aos portos iranianos. E as autoridades anunciaram o número de mortos causados pelas inundações que atingiram a região de Guangxi, no sul da China, no início de julho, para 159, agravando consideravelmente o balanço divulgado anteriormente, segundo a emissora CCTV. As autoridades chinesas reportaram na altura 39 mortos e 9 desaparecidos, mas segundo a emissora estatal chinesa, as autoridades confirmaram agora que esse número era superior, com 159 mortos e 10 desaparecidos confirmados, sem especificar por que razão foram precisas várias semanas para atualizar os números. Violentas tempestades sazonais atingiram o sul e o centro do país em julho. Em Guangxi, provocaram uma ruptura de uma barragem que só por si tinha causado 26 mortos e 7 desaparecidos, segundo os dados comunicados na altura pelas autoridades. A China é frequentemente atingida por inundações, muitas vezes destrutivas, devido à sua topografia e ao seu clima. E uma mulher que terá planeado um ataque à bomba ao Capitólio, no estado norte-americano de Nova Iorque, por considerar que aprovava leis contra o Irão, foi detida pela Polícia Federal e acusada de terrorismo, anunciaram as autoridades. Jessica Bowie, de 35 anos, esteve sob vigilância durante mais de um mês, enquanto comunicava com pelo menos um informador confidencial que se fazia passar por facilitador do grupo terrorista Estado Islâmico, segundo a acusação. Portanto, operacionais do FBI, sob disfarce, deram a Bowie meios financeiros e materiais para realizar o ataque. A acusada foi detida ao sair de uma reunião com armas numa mala, disseram as autoridades. John Sercon, primeiro advogado assistente para o Distrito Norte de Nova Iorque, considerou o alegado plano como um ataque à própria democracia. Segundo os documentos do Tribunal, Bowie converteu-se ao Islão há cerca de 5 anos. Agentes contra terrorismo do FBI identificaram várias contas online ligadas a Bowie, nas quais expressava desde maio apoio ao terrorismo. A partir de 16 de julho, Bowie queria realizar um ataque ao Capitólio dos Estados de Norte de Nova Iorque, refere a queixa criminal. Ainda sobre este...
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0: Terrenos do Capitólio para planear onde poderia ser mais eficaz detonar o explosivo e examinou as medidas de segurança enquanto estava em contacto com múltiplos informadores, disseram as autoridades. Não planeava apenas matar legisladores, queria uma completa perturbação do governo, afirmou Craig Tremaroli, agente especial responsável pela delegação do FBI em Albany. Bowie tinha considerado tornar a Câmara Municipal de Albany um alvo, mas optou pelo Capitólio e focou-se especificamente nos senadores estaduais porque fazem leis que ela considerava ofensivas para o Islão. O gabinete da governadora de Nova Iorque, Kathy Hochul, afirmou em comunicado na quinta-feira que o Estado tinha tomado medidas no início deste ano para reforçar a segurança de todo o governo estadual, incluindo no Capitólio, devido ao aumento nacional de violência política e das ameaças contra funcionários públicos. Portanto, embora não haja uma ameaça imediata neste momento, vão continuar a trabalhar de perto com os parceiros das forças da lei para proteger os nova-iorquinos e manter as comunidades seguras. E um sismo da magnitude 7,2 no Peru causou 3 feridos e danos em vários edifícios públicos. As autoridades peruanas registaram danos em cerca de 30 edifícios públicos e pelo menos 3 pessoas feridas após um sismo de 7,2 ocorrido a 35 km a norte de Coracora, na região de Ayacucho, no sul do país. O Centro de Operações de Emergência Setorial do Ministério da Educação reportou estragos em 9 instituições educativas de Ayacucho e 2 de Apurímac, informou o Instituto Nacional de Defesa Civil num comunicado. O Instituto indicou também que um total de 3 pessoas feridas já foram registadas, tendo recebido cuidados médicos no Hospital de Apoio de Coracora. O mesmo órgão registrou estragos em 10 instituições prestadoras de serviço de saúde em Ayacucho e 2 em Cusco, embora os serviços de atendimento se mantenham operacionais, com 6 estabelecimentos da rede de saúde de Ayacucho também danificados, acrescentou a mesma entidade, elevando o número total de edifícios públicos afetados para 29. O sismo também teve impacto na rede elétrica da região, com uma intervenção e uma interrupção que afetou 6.023 utilizadores na província da Nazca e 2.990 utilizadores no distrito da Puqui.

na província de Lucanas. Perante este problema, o COIS, Ministério da Energia e Minas, ativou um plano de contingência a fim de resolver o corte de energia com maior brevidade e prestar assistência aos afetados. Os órgãos que continuam a coordenar ações com autoridades regionais e locais, enquanto monitoriza a situação, manteve ativos a centros de operações de emergência. Fortes sismos da magnitude superior a 7 abalaram a Venezuela em junho, a vizinha Colômbia em agosto, provocando milhares de mortos. Assim é que fechamos este bloco informativo das 11. Às 12 estaremos com as notícias que marcam a atualidade em Cabo Verde. 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

Aos horas mais a 22 minutos, já vamos seguindo agora com o Gary. Este tema passado, a música especialmente aí para a nossa Queen, Lelani Baiola. Bom dia. Grande abraço da Bahia, da parte do nosso primo Azevedo Batista, para Lelani. Um grande bom fim de semana.

É, muito bem, a presença também do MD Gary, com este tema que acabamos de ouvir de também passada. E vamos trazer também a música aí, a pedido do nosso primão Azevedo Batista, a voz é do Pipi Bana, com este tema de Ponta Verde, de zona de Chomojado, música que vai especialmente para o mano Gigi, que está de férias em Ponta Verde. Um grande abraço, boas férias, muito bem, a zona de Chomojado, de Pipi Bana, canta Ponta Verde.

Olá, vocês agora do Gil Sabedo, que este é Rei de Sol, 8 horas mais 35 minutos na Costa Leste, são 11 mais 35 em Cabo Verde, às 12. Estamos então com o nosso jornal de tarde, aqui com Tchê Batista. Já sabe, querendo participar connosco, basta ligar o 508-690-6364.

Exatamente, é uma música, boa animação aqui nesta manhã de sexta-feira, a nossa última edição do programa Cabo Verde, no ar para esta semana. Trazemos agora a Geisa Montron com o tema Jabu Completão.

Ainda está ali a música bonita, cumprimentamos também aqui nesta manhã de hoje os nossos amigos em Xandas Caldeiras, votos de uma ótima manhã, bom fim de semana desde já, cumprimentos também para Clarice Miranda, a partir dos Estados Unidos de América, igualmente para Socorro Afonso, bom dia, boa escuta, e para a filhota Eliana Batista, a partir do Mindelo.

Exatamente, vamos então fechar este círculo com a Jerry Fardias. Logo de seguida vamos ter o nosso bloco informativo das 12 em ponto e vamos colocar o ponto final também na edição de hoje.

Pois, bem-vindo a este jornal. Se as coisas já estavam feias, vão ficar ainda pior. Os preços dos produtos importados em Cabo Verde aumentaram 5,4%, tanto em julho de 2026, face ao mês anterior. Segundo dados do INE, em termos homólogos,

foi de 21,1%. De acordo com o índice dos preços do comércio externo, o aumento da vida foi de 21,1%. De acordo com o índice dos preços do comércio externo, o aumento mensal foi impulsionado pelos

0: Fernando Pinto e afirmou que saiu do encontro com o Primeiro-Ministro Francisco Carvalho com elevada expectativa e esperança, destacando a abertura do Governo para apoiar prioridades de investimento, habitação e saneamento. Fernando Pinto falava aos jornalistas após o encontro com o Governo, no qual apresentou as principais prioridades da autarquia e os instrumentos que estão a orientar a preparação dos investimentos municipais. Segundo o Presidente da para recebido vários ministros e
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3: Construir um diálogo super bom e frutífero. Para o encontro de hoje, nós trouxemos o nosso orçamento retificativo que está a acontecer neste momento para 2026, onde já elencamos um conjunto de prioridades de extrema importância, de algum funcionamento, mas sobretudo a nível do investimento. E também queremos anunciar que o orçamento retificativo hoje vai estar concluído e poderemos ter já algo de concreto para entregar ao Governo. O orçamento para 2027 também já está a ser elaborado. Em mais ou menos 10 dias teremos o orçamento concluído para ser submetido à Câmara e depois à Assembleia Municipal. O que é que nós gostaríamos aqui de destacar? É precisamente o diálogo, porque nós, para elaborarmos o orçamento, temos um outro instrumento prévio que se chama ficha de projetos. Na ficha de projetos, para cada item, para cada rúbrica do orçamento, fazemos uma estimativa do valor global, que é o mapa 10 do orçamento, mas também há parte que deixamos para o Governo contar com o diálogo, com o apoio, financiamento do Governo, mas ainda temos uma outra coluna que é de outros parceiros, ou seja, para além da Câmara de contar com o Governo, também conta com outros parceiros, conta com empresas, conta com germinações, conta com vários outros parceiros. Daí que, neste momento, estamos a fechar um outro documento interno da Câmara que se chama Mapeamento de Parcerias, onde conseguimos identificar todos os parceiros, os protocolos são assinados, os memorandos que existem, em que o que é que a Câmara dá a cada parceiro e o que é que a Câmara recebe de cada parceiro. Estamos a falar em termos de atividades, em termos de investimento, mas também estamos a falar em termos de números, de valores concretos, por exemplo, formação, por exemplo, transporte, entre outros aspectos. De modo que...
0: Fernando Pinto reiterou a necessidade de mudança de mentalidade das pessoas em relação aos resíduos sólidos, considerando que estes não devem ser vistos apenas como um problema, mas igualmente como matérias-primas capazes de ser aproveitadas na construção, no mercado e na criação de emprego. O Presidente da Câmara Municipal da Praia concluiu que o desenvolvimento da capital e do país exige responsabilidade partilhada entre o Governo, câmaras municipais, sociedade civil e cidadãos, defendendo que cada um deve fazer a sua parte para que as soluções possam avançar. E a Presidenta da Assembleia Nacional, Jenny Rolfe Almada, afirmou que a liderança do PACV foi um dos maiores desafios que já teve na sua vida. Almada fez este desabafo em entrevista em Forpress, ao recordar o seu percurso político e os obstáculos superados na afirmação da mulher em cargos de elevada responsabilidade política em Cabo Verde.
4: Fui eleita deputada municipal em 2008, aqui na Praia. Logo a seguir foi convidada a integrar o Governo da República com o Ministro da Presidência do Conselho de Ministros e dos Assuntos Parlamentares. Era 2008. Eu tinha 29 anos na altura. Foi um momento muito marcante para mim, mas representou um grande desafio. E colocou-me também à prova, não é? Até que ponto uma jovem com aquela idade estaria preparada para assumir aquelas funções. Eu confesso-lhe que, desde o primeiro momento, tentei fazer o melhor que sabia que podia, mas sobretudo estribar em muito estudo, tentando conhecer, tentando ter o domínio dos dossiês, porque eu penso que o primeiro passo para se atingir resultados é se ter domínio dos dossiês, se ter conhecimento de causa. Depois, como era conhecimento público, em 2010, acumulei também a pasta de Ministra da Juventude e fomos a eleições em 2011. Integrei a lista de deputados e fui eleita deputada nacional pelo Círculo Eleitoral de Santiago do Sul. suspendi logo a seguir para voltar a integrar o governo.

0: Isso foi em 2011, com também outras pastas. Primeiro o Ministro da Juventude, Emprego e Desenvolvimento de Recursos Humanos, e depois acumulando também as pastas de Desenvolvimento Social e Família. Quando eu penso nessa trajetória até a minha saída do governo, eu sinto sobretudo uma grande gratidão pela aprendizagem que me proporcionou. Aprendizagem não só do ponto de vista científico ou técnico, mas aprendizagem sobretudo como ser humano. O conhecimento que eu pude ter do país, das nossas gentes, das nossas raízes e tradições. Porque quando se conhece o país, a capacidade de sonhar, de perspectivar e de, sobretudo, de projetar o futuro é outro. E neste percurso, como também era conhecimento público, eu fui eleita como presidente do partido, do PAICV, a 14 de dezembro de 2014. Eu fui a primeira mulher eleita para liderar o PAICV e na altura era relativamente jovem, tinha 36 anos. Não foi um momento marcante, foi extremamente marcante. Acho que foi uma grande conquista. Foi uma grande conquista, sobretudo porque foi eleição, não foi nomeação. Eu tive de conquistar cada voto, com muito trabalho, com muito suor, mas sobretudo com muita resistência, determinação e coragem. E, naturalmente, que foi uma equipa. Eu encabecei a equipa, mas não fui somente eu. Eu sempre pensei que estaria disponível para contribuir para o meu país, onde quer que fosse, no público ou no privado, como advogada ou como deputada, como ministra ou como jurista. Aqui o importante não é o cargo, é a vontade, é a disponibilidade, mas sobretudo a determinação em querer dar o meu contributo para o meu país, lá onde for possível e lá onde for julgado conveniente. Foi uma meta para mim? Não foi uma meta. Foi uma oportunidade que o tempo trouxe e que eu agradeço. E é uma oportunidade de eu também poder ajudar o meu país. E é nessa perspectiva que eu encaro o cargo de Presidente da Assembleia Nacional.
1: Relativamente à atuação parlamentar e à visão do órgão legislativo como a verdadeira casa do povo, Alfredo Almada elencou como qualidades indispensáveis no deputado o conhecimento das matérias, a acutilância, responsabilidade e a elevação discursiva.
0: Foi dos maiores desafios que eu já tive na vida. Porquê? Porque penso que ainda a nossa sociedade, em parte, tem algumas dúvidas sobre a putativa coragem da mulher para a assunção de certos cargos. Já temos muita gente a acreditar que as mulheres devem ser avaliadas pela sua capacidade. Já temos muita gente a acreditar. Já temos muitos ganhos, já temos muitas conquistas. Aliás, como bem referiu, não é? Eu tive a bênção de ser a primeira mulher a ser eleita para liderar a casa parlamentar. E tenho muita gratidão. Por isso, reconhecendo que não é uma conquista, que é uma conquista que me transcende claramente. Mas ainda temos um caminho a andar. Temos um caminho a andar.
1: Janeiro Alfaro Almada, portanto, salientou igualmente que o desafio principal da democracia cabo-verdiana reside na mudança de mentalidade, no foco em valores e princípios e na promoção do bem comum. E o presidente da Câmara Municipal de Santa Cruz, Carlos Silva, defendeu a recuperação da propriedade agropecuária Justino Lopes, considerando-a o motor de desenvolvimento económico e social do município, uma aposta estratégica para o agronegócio. Ele falava aos jornalistas após o encontro com o primeiro-ministro Francisco Carvalho, durante o qual apresentou o plano de atividades da autarquia para 2026-27, bem como as principais prioridades até o final do mandato.
2: Na minha localização da Cruz não tem falha, obrigatoriamente, de agronegócio. Então, por isso, já nos trabalha a edificação de uma zona económica que contempla um parque agroindustrial, um parque de energias renováveis, porque não tem que pensar, inclui também energias renováveis no desenvolvimento económico. E tem também uma central de compras e tem um porto comercial, onde já nos está bastante avançado com parceiros internacionais que têm interesse forte na vista na Santa Cruz, assim como

0: também não falta também um pouco de desafio de Justino Lopes, porque nunca pôde também pensar em desenvolver em Santa Cruz sem também ter Justino Lopes no centro, tendo em conta o potencial econômico que tem, também não falo um pouco disso. Não falo também de recursos urbana, não falo de infraestruturas económicas, não falo ali, não falo de infraestruturas sociais, e também, sobretudo, não falo de rendimento de famílias, porque, na verdade, a nossa preocupação tem a ver justamente com o rendimento de famílias.
1: Porque... Sim, porque a questão de Justino Lopes, nós sabemos o que aquilo representou no passado para Cabo Verde e quer objetivá-lo, tendo em conta o passado, uma empresa agrícola, agropecuária?
0: Sim, com certeza, porque tendo em conta o potencial e o passado, o histórico, o historial todo de Justino Lopes, como um grande potencial, o maior empregador, que não pode falar assim, já foi no passado, não está a falar de maior complexo agroalimentar, Santa Cruz já foi maior produtor e exportador, então não quero retomar isso, não quero trazer para presente, porque na verdade aquilo é aquela que é motor de desenvolvimento econômico, social do município de Santa Cruz, e não só, porque é claro, está que Santa Cruz também tem um peso forte a nível nacional no que tange a segurança alimentar e nutricional.
2: Carlos Silva, numa entrevista coletiva, indicou que o Executivo registrou as prioridades apresentadas pela autarquia e deverá agora articular as respostas com os diferentes ministérios numa perspectiva da concretização das principais medidas identificadas para o desenvolvimento de Santa Cruz. E um grupo de investidores belgas tem já em fase adiantada da construção uma unidade hoteleira no Terrafal de Montrigo, no município do Porto Novo, e se prepara para erguer nessa aldeia turística um centro de mergulho. A Infopressa apurou junto do representante do investidor estrangeiro que a unidade em construção há 2 anos ficará concluída em meados do próximo ano 2027, data a partir da qual começará a ser erguido o centro de mergulho. Este grupo de investidores, segundo a mesma fonte, tem estado a fazer outros investimentos no Terrafal de Montrigo, com destaque para a construção de um troço de estrada e a construção de pocilgas. Os investidores que pretendem ainda apostar na reflorestação esperam que a unidade hoteleira, estimada em 4 milhões de euros e com o futuro centro de mergulho, vão tornar Terrafal de Montrigo um dos principais destinos turísticos de Cabo Verde. A zona turística agrícola e pescatória, já muito visitada ao longo do ano, tem recebido vários investimentos turísticos financiados por privados. O município do Porto Novo, o turismo tem sido uma das áreas que mais tem suscitado o interesse de investidores nacionais e estrangeiros, existindo já vários empreendimentos em todo o município. E os cabo-verdianos no Algarve criaram o Berdiano, o futebol clube, de projeto desportivo e cultural que pretende promover o futebol, formar jovens, fomentar a inclusão e fortalecer os laços entre Cabo Verde, Portugal e a diáspora. Em declarações à Infopressa, um dos fundadores, o presidente do Berdiano Futebol Clube, António Jardel Andrade, explicou que o clube pretende iniciar a participação nas competições oficiais pela 2ª Divisão Distrital do Algarve na época 2027-28, tendo como tema e meta a 1ª Divisão do Futebol de Portuguesa.
3: A visão que eu não tenho enquanto é competir no campeonato distrital. Precisamente não tem que ter, começa de base e começa a subir de degrau. No sério momento, ontem tive uma reunião com a Associação de Futebol de Algarve, onde nos prepara para a próxima temporada desportiva, que os anos já está atrasado, mas na próxima, para não poder competir. Esse clube é o seguinte, eu tenho como objetivo representar o desporto cabo-verdiano ali na Portugal, é uma forma que não identifica uma oportunidade, digamos assim, de 13 atletas de lá para participar ali, mas também de aproveita atleta cabo-verdiano que está ali na diáspora que nunca tem a oportunidade às vezes de participar na campeonato oficiais. Então a visão é que ele é um clube que tem forte ligação com o Cabo Verde, por isso que esse nome é Verdiano FC, porque ele não carrega a identidade de Cabo Verde e também é com um clube que está participa apenas na atividade esportiva, mas sim também é um clube cultural, onde não também realiza atividades culturais, onde não também mostra qualquer cultura cabo-verdiana durante as atividades que não também realiza.
2: O mentor do projeto revelou ainda que o clube é encarado

como um ecossistema de negócios, considerando que a sustentabilidade financeira é essencial para a concretização dos objetivos, tendo acrescentado que o financiamento deverá resultar de cotas dos associados, atividades desportivas e culturais, patrocínios, donativos e outras fontes. António Jardel Andrade apelou por isso à participação da comunidade cabo-verdiana no projeto, considerando que o envolvimento coletivo será determinante para a sua consolidação. E a FAO anunciou na última quarta-feira 19 que, em parceria com a China, está a apoiar Cabo Verde no reforço do conhecimento e capacidade de resposta ao desafio representado pela praga dos mil pés. A informação foi avançada pela FAO, que, através da sua página na rede social Facebook, anunciou a realização em Santo Antão de uma formação para agricultores, técnicos agrícolas e extensionistas sobre a gestão integrada de pragas no âmbito da cooperação Sul-Sul. Ao longo dos anos, a praga tem afetado culturas importantes como o milho, a banana, feijão, batata doce e a batata comum, com impactos na produção agrícola e na circulação de determinados produtos entre ilhas. No âmbito da cooperação Sul-Sul, a Dengue Zeng Rui, especialista em controle biológico de pragas e doenças de solo, tem vindo a desenvolver atividades de observação, investigação aplicada e intercâmbio técnico em Cabo Verde. A Ilha de Santo Antão está sujeita desde 1984 ao embargo imposto aos produtos agrícolas devido à praga dos mil pés. E o homem de 40 anos foi detido na noite de ontem pela Polícia Nacional por suspeito de ter agredido mortalmente com uma arma branca Silas Andrade, mais conhecido por Broca, de 35 anos. O incidente ocorreu por volta das 18 horas de ontem, na localidade de Queimada Guincho, nos Mosteiros, quando, segundo informações recolhidas junto de testemunhas, o suspeito terá encontrado a vítima e desferido golpes com uma faca, sem que no momento da agressão tivesse ocorrido qualquer contenda entre os dois. Uma testemunha ocular relatou à Rádio Pública que o alegado agressor terá encontrado Silas Andrade e o atacou com uma arma branca, sem quaisquer discussões no momento da agressão. Familiares da vítima disseram, entretanto, que Silas Andrade e o suspeito já tinham tido um desentendimento anteriormente e descreveram a vítima como uma pessoa tranquila e com amigos em diferentes localidades da ilha. Após a agressão, Silas Andrade foi socorrido no local e transportado para o Centro de Saúde dos Mosteiros, onde acabou por falecer. Segundo informações hospitalares, a vítima chegou à urgência do centro com uma vida, mas não resistiu à gravidade dos ferimentos provocados pela arma branca. O corpo de Silas Andrade encontra-se no Centro de Saúde dos Mosteiros, enquanto os familiares aguardam a conclusão dos procedimentos judiciais para sua liberação. As autoridades ponderam determinar a realização de uma autópsia para o apuramento das causas da morte. O suspeito, natural de Galinheiro, zona norte do município de São Filipe, terá fugido do local após a agressão, mas foi posteriormente detido pela Polícia Nacional nas proximidades da localidade de Sumbango e conduzido à esquadra da Polícia Nacional na cidade de Igreja, onde permanece sob custódia. A detenção foi confirmada pelo comandante da Polícia Nacional dos Mosteiros, Ivandro Vaz, que também confirmou que a polícia recuperou a alegada arma utilizada na agressão, uma faca. O homem de 40 anos deverá ser apresentado hoje às autoridades judiciais para o primeiro interrogatório judicial, visando a legalização da prisão e eventual aplicação de medidas de coação. É assim que fechamos este bloco informativo da tarde, que contou com a minha assinatura na edição da sonoplastia e também a apresentação do Che Guevara Batista.

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0: Saudações aos nossos ouvintes, sejam bem-vindos a mais uma edição do nosso bloco informativo. O presidente da Câmara Municipal da Praia, Fernando Pinto, afirmou que saiu do encontro com o primeiro-ministro Francisco Carvalho com elevada expectativa e esperança, destacando a abertura do governo para apoiar prioridades do investimento, habitação e saneamento.
1: Em primeiro lugar, queremos dizer que o nosso diálogo com o governo já está a andar há algum tempo esta parte. Já temos recebido na Câmara vários ministros, já visitamos vários ministérios e estamos a construir um diálogo super bom e frutífero. Para o encontro de hoje, nós trouxemos o nosso orçamento retificativo que está a acontecer neste momento para 2026,

onde já elencamos um conjunto de prioridades de extrema importância. De algum funcionamento, mas

localidades. Após a agressão, Silas Andrade foi socorrido no local e transportado para o Centro de Saúde dos Mosteiros, onde acabou por falecer. Segundo informações hospitalares, a vítima chegou à urgência do Centro de Saúde ainda com vida, mas não resistiu à gravidade dos ferimentos provocados pela arma branca. O corpo de Silas Andrade encontra-se no Centro de Saúde dos Mosteiros, enquanto os familiares aguardam a conclusão dos procedimentos judiciais para sua liberação. As autoridades judiciais poderão determinar a realização de uma autópsia para o apuramento das causas da morte. O suspeito natural de Galinheiro, zona norte do município de São Felipe, terá foragido do local após a agressão, mas foi posteriormente detido pela Polícia Nacional nas proximidades da localidade de Sumbango e conduzido à esquadra da Polícia Nacional na cidade da Igreja, onde permanece sob custódia. A Câmara de Comércio de Sotavento e a Câmara de Comércio e Indústria da Gâmbia assinaram um protocolo destinado a reforçar as relações institucionais e empresariais, abrindo novas oportunidades de comércio e investimento entre os dois países. Segundo o presidente da Câmara de Comércio de Sotavento, Marcos Rodrigues, a assinatura do protocolo ocorreu no âmbito de uma missão exploratória de uma delegação gambiana a Cabo Verde, que permitiu identificar oportunidades de cooperação, mas também alguns constrangimentos que ainda dificultam o aprofundamento das relações económicas entre os dois mercados. Para Marcos Rodrigues, o protocolo tem uma importância vital para as relações entre Cabo Verde e Gâmbia, sobretudo no momento em que a Câmara do Comércio de Sotavento tem vindo a reforçar a sua presença económica na região da CDAO. Segundo o responsável, a Gâmbia pretende aumentar as importações de basalto e de outras matérias-primas que possam ser utilizadas na construção civil e no desenvolvimento de infraestruturas. Marcos Rodrigues identificou várias áreas com potencial para o aprofundamento das relações económicas entre os dois países, nomeadamente os setores agroalimentar e da construção civil, este último considerado de forte desenvolvimento na Gâmbia. A formação profissional é outra das áreas identificadas no âmbito da cooperação. Segundo o presidente da Câmara do Comércio de Sotavento, Cabo Verde e Gâmbia poderão desenvolver iniciativas conjuntas de formação e capacitação de recursos humanos. A exportação de produtos cabo-verdianos para a Gâmbia, nomeadamente de inertes, já é uma realidade, com a Câmara de Comércio de Sotavento acompanhar o processo. Da parte gambiana, vice-presidente da Câmara de Comércio e Indústria da Gâmbia, Fatou Diallo, considerou positiva a assinatura do protocolo e manifestou expectativa de que o acordo permita uma maior aproximação entre os dois setores empresariais. A Câmara Municipal da Praia, através do seu corpo de voluntariado, promove este sábado 22 a iniciativa Alto da Glória em Ação, com um programa que pretende mobilizar moradores, associações locais, jovens, crianças, voluntários e parceiros para um dia de participação cívica e intervenção comunitária. Sob o lema Um Bairro que Participa, Uma Comunidade que Cuida, Uma Praia para Todos, as atividades decorrem entre as 8 horas e as 20 horas e 30 minutos e incluem uma mega campanha de limpeza, feira de saúde, atividades desportivas, espaço Cidade das Crianças e a iniciativa Arte que Transforma. O programa contempla ainda o microfone aberto da juventude, a participação de associações locais e o Laboratório de Ideias da Alto da Glória, destinado a promover a reflexão e apresentação de propostas para a valorização e o cuidado do espaço público. Haverá ainda homenagem aos tubarões azuis através da pintura de um mural no bairro. Segundo a organização, a iniciativa pretende inspirar crianças e jovens a acreditar no seu potencial e a sonhar grande. A partir das 16 horas, o programa prossegue com um grande festival que deverá reunir música, cultura, convívio e atividades de animação num momento dedicado ao talento jovem e ao espírito comunitário. A iniciativa termina às 20h30 e, de acordo com a Câmara Municipal da Praia, pretende reforçar o envolvimento da comunidade na construção de um espaço público mais cuidado e dinâmico.

E na página desportiva, a equipa de placa do Porto Novo conquistou na quinta-feira a 10ª Copa Futsal Ribeira Grande 2026, após vitória 4-3 ante o Trepos do Paúl na final disputada no pavilhão da Vila Fortes, na Povoação. No jogo decisivo, a equipa do placa esteve sempre à frente do marcador, chegando ao intervalo ao vencer por 3-2 numa final com casa cheia e muito apoio dos adeptos. Na segunda parte, a equipa de Trepos conseguiu igualar o placar, mas Jana bisou na partida, garantindo o 4-3 final e a consagração com o troféu de campeão. Em declarações à Inforpres, o treinador do placa, Kenny Fernandes, parabenizou sua equipa pela conquista e enalteceu a postura das duas equipas no final do jogo. O melhor jogador do final e da Copa, Jana Melo, disse que disputou o jogo à procura do estatuto de melhor marcador do torneio. Não conseguiu, mas o principal objetivo de ganhar a Copa foi alcançado perante uma equipa que admira. Por sua vez, António Firmino, treinador dos Trepos, assumiu que os finalistas proporcionaram um jogo de inteligência. Lamentou que a sua equipa tenha cometido alguns erros, mas aproveitou para parabenizar os novos campeões e adeptos das equipas participantes. Eliseu Fortes, um dos organizadores da Copa Futsal, enalteceu os 10 anos de competição com um balanço positivo e aproveitou para falar da implementação de novas tecnologias que dão mais credibilidade à Copa. Em relação a prémios, a equipa vencedora de Copa recebeu o prémio monetário de 100 mil escudos. Foram ainda distinguidos o melhor treinador e o melhor jogador da final e da Copa, enquanto o vice-campeão recebeu medalhas e 60 mil escudos. Também houve distinção para o guarda-redes menos batido e fair play, conquistado o melhor pela equipa de Rua d'Água, melhor claque, melhor marcador e jogador revelação. A Federação Cabo-Verdiana de Futebol vai ser distinguida com o prémio Team Player 11+, em reconhecimento por conquistas significativas na aplicação de abordagens inovadoras para o desenvolvimento e a promoção do futebol. De acordo com informações avançadas pela Federação, trata-se de um galardão instituído em 2025 para marcar 95 anos de revista Za Rubezon e o 25º aniversário do Média Grupo Euroasiático, bem como nas antevésperas da Copa do Mundo da FIFA 2026. As realizações da Federação, sob a liderança de Mário Cimedo, foram especificamente reconhecidas pelo júri internacional, composto por especialistas em gestão de desporto, jornalistas e representantes da indústria do futebol provenientes da Rússia, dos países da CEI, da América Latina e da China, escreve a Federação na sua comunicação. Ao tomar esta decisão, lê-se na nota, o júri levou em consideração não apenas os resultados desportivos, mas também a capacidade da instituição de demonstrar um modelo de desenvolvimento sustentável e replicável. Cabo-verdianos residentes no Algarve criaram o Berdiano Futebol Clube, projeto desportivo e cultural que pretende promover o futebol, formar jovens, fomentar a inclusão e fortalecer os laços entre Cabo Verde, Portugal e a diáspora. Em declarações à Inforpress, um dos fundadores e presidente do Berdiano Futebol Clube, António Jardel Andrade, explicou que o clube pretende iniciar a participação nas competições oficiais pela 2ª Divisão Distrital do Algarve, na época 2027-2028, tendo como meta a 1ª divisão do futebol português. Para concretizar este objetivo, avançou que já estão a preparar patrocínios, a trabalhar na montagem do plantel e da equipa técnica e à procura de centros de treinamentos. Segundo António Jardel, o Berdiano Futebol Clube pretende ser mais do que um clube de futebol, assumindo-se também como uma instituição cultural e social ligada à identidade cabo-verdiana. Numa primeira fase, o clube pretende contar com uma equipa sénior para competir nos campeonatos oficiais, mas a ambição passa pela criação futura de uma academia destinada à preparação de atletas, treinadores e árbitros. Aquele responsável destacou ainda a intenção de criar uma ligação estruturada entre Cabo Verde e as comunidades cabo-verdianas espalhadas pelo mundo, permitindo a circulação de atletas entre o arquipélago, Portugal e outros países da diáspora. Apesar de carregarem a identidade nacional, fez saber que o

O projeto estará aberto a atletas de outras nacionalidades, bem como dos países lusófonos, numa perspectiva de inclusão. Entre os contributos que pretende dar ao desporto, António Jardel destacou a profissionalização do setor, defendendo que Cabo Verde dispõe de talento, mas necessita de projetos capazes de o estruturar e potencializar. E na página internacional, o vírus do ébola já matou 2.516 pessoas desde que a pandemia foi declarada na República Democrática do Congo, nação vizinha da Angola, segundo os últimos dados divulgados pelo governo congolês. Com o total de 5.290 casos confirmados, o surto declarado no leste do país, em 15 de maio, é já o segundo mais mortal e com mais contágios da história. Segundo o último boletim publicado pelo Ministério da Comunicação congolês, com dados recolhidos até 19 de agosto, a taxa de letalidade situava-se atualmente nos 47,6%. Além disso, 837 pacientes estão em isolamento ou hospitalizados e 1.152 pessoas conseguiram recuperar-se da doença, enquanto a taxa de rastreamento de contatos se encontra nos 82,9%. A transmissão afeta 6 províncias congolesas, sendo Ituri, Kivu do Norte, Alto Uele, Itshopo, Bazuelé e Kivu do Sul, embora a última esteja há 79 dias sem um novo caso confirmado. Segundo o Ministério, começou em Itshopo a vacinação com a Ervebo e foram distribuídas 2 mil doses da vacina nas zonas prioritárias. A vacina, originalmente concebida contra a variante Zaire do vírus ébola, mostrou sinais em animais e possível eficácia contra estirpe. A China opôs-se à guerra econômica declarada pela administração norte-americana ao Irã, apontando que as sanções unilaterais ilegais e as pressões de Washington não são a solução para o problema. Lin Jian, porta-voz do Ministério dos Negócios Estrangeiros chinês, sublinhou que a China opõe-se às sanções unilaterais ilegais que não têm qualquer fundamento no direito internacional e não contam com a autorização do Conselho de Segurança das Nações Unidas. A posição de Pequim surge depois de, na quarta-feira, o presidente dos Estados Unidos ter anunciado uma nova ofensiva econômica contra o Irã, classificando-a como uma operação econômica mais devastadora alguma vez empreendida contra qualquer país. Na sua rede social, Trump avisou que qualquer país que permita as suas instituições financeiras, empresas, aeroportos ou entidades governamentais proporcionar qualquer tipo de tábua de salvação ao Irã enfrentará, por sua vez, consequências econômicas. A advertência foi reforçada na quinta-feira pelo secretário do Tesouro norte-americano, Scott, que avisou que os aliados que não apoiem a ofensiva econômica contra o Irã estarão contra Washington. Scott apelou também à China para que se alinhe caso deseja ver o estreito reaberto e os preços de energia a baixarem. Mais de um quarto do comércio do Irã em 2024 foi realizado com a China, um grande consumidor de hidrocarbonetos iranianos e um parceiro estratégico e econômico fundamental para o Irã. Mais de 80% das exportações de petróleo iraniano tinha como destino a China antes da guerra, de acordo com notícias ao Minuto. O Ministério dos Negócios Estrangeiros iraniano considerou que as sanções e a guerra econômica anunciadas por Trump contra o Irã constituem um caso de terrorismo econômico e de crimes contra a humanidade. As autoridades do Peru registraram danos em cerca de 30 edifícios públicos e pelo menos 3 pessoas feridas após um sismo de magnitude 7.2 ocorrido a 35 quilômetros a norte de Coracora, no sul do país. O Instituto indicou também que um total de 3 pessoas feridas
foram registrados tendo recebido cuidados médicos no Hospital de Apoio de Coracora. O mesmo órgão registrou estragos em 10 instituições prestadoras de serviços de saúde em Ayacucho e 2 em Cusco. Embora os serviços de atendimento se mantenham operacionais com 6 estabelecimentos de rede de saúde de Ayacucho, também danificados, acrescentou a mesma entidade.

cidade, elevando o número total de edifícios públicos afetados para 29. De acordo com notícias ao minuto, o sismo também teve impacto na rede elétrica da região, com uma interrupção que afetou 6.023 utilizadores na província de Nasca e 2.990 utilizadores no distrito de Púquio, na província de Lucanas. Perante este problema, o Ministério de Energias e Minas ativou o seu plano de contingência a fim de resolver o corte de energia com a maior brevidade, a prestar assistência aos afetados. O órgão assinalou que continua a coordenar ações com as autoridades regionais e locais, enquanto monitoriza a situação e manteve ativo os centros de operação de emergência. Fortes sismos de magnitude superior a 7 abalaram a Venezuela em junho e a vizinha Colômbia em agosto, provocando milhares de mortos. E assim colocamos um ponto final no nosso bloco informativo. Mais informações serão avançadas ao longo do dia.

0: Saudações aos nossos ouvintes, sejam bem-vindos a mais uma edição do nosso bloco informativo. O presidente da Câmara Municipal da Praia, Fernando Pinto, afirmou que saiu do encontro com o primeiro-ministro Francisco Carvalho com elevada expectativa e esperança, destacando a abertura do governo para apoiar prioridades do investimento, habitação e saneamento.
1: Em primeiro lugar, queremos dizer que o nosso diálogo com o governo já está a andar há algum tempo esta parte. Já temos recebido na Câmara vários ministros, já visitamos vários ministérios e estamos a construir um diálogo super bom e frutífero. Para o encontro de hoje, nós trouxemos o nosso orçamento retificativo que está a acontecer neste momento para 2026, onde já elencamos um conjunto de prioridades de extrema importância, de algum funcionamento, mas sobretudo a nível do investimento. E também queremos anunciar que o orçamento retificativo hoje vai estar concluído e poderemos ter já algo de concreto para entregar ao governo.
0: O autarca adiantou à Infopress que o orçamento para 2027 já está a ser elaborado e deverá estar concluído dentro de aproximadamente 10 dias antes de ser submetido à autarquia e posteriormente à Assembleia Municipal.
1: O orçamento para 2027 também já está a ser elaborado. Em mais ou menos 10 dias teremos o orçamento concluído para ser submetido à Câmara e depois à Assembleia Municipal. O que é que nós gostaríamos aqui de destacar? É precisamente o diálogo, porque nós, para elaborarmos o orçamento, temos um outro instrumento prévio que se chama ficha de projetos. Na ficha de projetos, para cada item, para cada rúbrica do orçamento, fazemos uma estimativa do valor global, que é o mapa 10 do orçamento, mas também há parte que deixamos para o governo contar com o diálogo, com o apoio, financiamento do governo, mas ainda temos uma outra coluna que é de outros parceiros.
0: Fernando Pinto destacou ainda o mapeamento de parcerias que a Câmara Municipal da Praia está a concluir, instrumento destinado a identificar os diferentes parceiros, protocolos e memorandos existentes, bem como os contributos de cada entidade em matéria de atividades, investimentos, formação e transporte, entre outras.
1: Neste momento estamos a fechar um outro documento interno da Câmara que se chama Mapeamento de Parcerias, onde conseguimos identificar todos os parceiros, os protocolos são assinados, os memorandos que existem, em que o que é que a Câmara dá a cada parceiro e o que é que a Câmara recebe de cada parceiro. Estamos a falar em termos de atividades, em termos de investimento, mas também estamos a falar em termos de números, de valores concretos, por exemplo, formação, por exemplo, transporte, entre outros aspectos. De modo que hoje trouxemos estes instrumentos para partilhar com o Governo, já estamos numa fase bastante avançada. Por exemplo, dizemos aqui que Cabo Verde precisa, por exemplo, de carros de incêndio, de combate a incêndio de raiz em Cabo Verde, se não me engano, ainda nunca se comprou um carro de incêndio de raiz.
0: O presidente da Câmara concluiu que o desenvolvimento

0: O desenvolvimento da capital do país exige responsabilidade partilhada entre governo, câmaras municipais, sociedade civil e cidadãos, defendendo que cada um deve fazer a sua parte para que soluções possam avançar. O presidente da Câmara Municipal de Santa Cruz, Carlos Silva, defendeu a recuperação da propriedade agropecuária Justino Lopes, considerando-a um motor de desenvolvimento econômico e social do município e uma aposta estratégica para o agronegócio.
1: Falando de economia local de Santa Cruz, não tem falha, obrigatoriamente, de agronegócio. Então, por isso, já nos trabalha a edificação de uma zona econômica que contempla um parque agroindustrial, um parque de energias renováveis, porque não tem que pensar, inclui também energias renováveis no desenvolvimento econômico, e tem também uma central de compras e tem um porto comercial, onde que já não está bastante avançado com parceiros internacionais que têm interesse forte na vista na Santa Cruz, assim como também não falta também um pouco desafios do Justino Lopes, porque nunca pôde também pensar em desenvolver em Santa Cruz sem também ter o Justino Lopes na centro. Tendo em conta o potencial econômico que tem, também não fala um pouco disso, não fala também de requalificação urbana, não fala de infraestruturas económicas, não fala ali, não fala de infraestruturas sociais, e também, sobretudo, não fala de rendimento de famílias, porque, na verdade, a nossa preocupação tem a ver justamente com o rendimento de famílias.
0: O autarca destacou a InforPress o seu peso histórico na economia de Santa Cruz e no setor agropecuário nacional.
1: Tendo em conta o potencial e o passado histórico, o historial todo de Justino Lopes, como um grande potencial, o único maior empregador que não pode falar assim, já foi no passado, não está falha de maior complexo agroalimentar, Santa Cruz já foi maior produtor e exportador, então não quero retomar isso, não quero trazer para presente, porque na verdade aquilo é aquela que é motor de desenvolvimento econômico, social, do município de Santa Cruz, e não só, porque é claro está que Santa Cruz também tem um peso forte a nível nacional no que tange a segurança alimentar e nutricional.
0: Carlos Silva indicou que o Executivo registrou as prioridades apresentadas pela autarquia e deverá agora articular as respostas com os diferentes ministérios numa perspectiva de concretização das principais medidas identificadas para o desenvolvimento de Santa Cruz. Um homem de 40 anos foi detido na noite de quinta-feira pela Polícia Nacional por suspeita de ter agredido mortalmente com uma arma branca Silas Andrade, de 35 anos, conhecido como Broca. O incidente ocorreu por volta das 18 horas de quinta-feira na localidade de Queimada Guincho, município dos Mosteiros, quando, segundo informações recolhidas junto de testemunhas, o suspeito terá encontrado a vítima e desferido golpes com uma faca, sem que no momento da agressão tivesse ocorrido qualquer contenda entre os dois. Uma testemunha ocular relatou à Rádio de Cabo Verde que o alegado agressor terá encontrado Silas Andrade e o atacou com arma branca sem quaisquer discussões no momento da agressão. Familiares da vítima disseram, entretanto, que Silas Andrade e o suspeito já tinham tido um desentendimento anteriormente e descreveram a vítima como uma pessoa tranquila e com amigos em diferentes localidades. Após a agressão, Silas Andrade foi socorrido no local e transportado para o Centro de Saúde dos Mosteiros, onde acabou por falecer. Segundo informações hospitalares, a vítima chegou à urgência do Centro de Saúde ainda com vida, mas não resistiu à gravidade dos ferimentos provocados pela arma branca. O corpo de Silas Andrade encontra-se no Centro de Saúde dos Mosteiros, enquanto os familiares aguardam a conclusão dos procedimentos judiciais para sua liberação. As autoridades judiciais poderão determinar a realização de uma autópsia para o apuramento das causas da morte. O suspeito, natural de Galinheiro, zona norte do município de São Felipe, terá foragido do local após a agressão, mas foi posteriormente detido pela Polícia Nacional nas proximidades da localidade de Sumbango e conduzido à esquadra da Polícia Nacional na cidade da Igreja, onde permanece sob custódia. A Câmara de Comércio de Sotavento e a Câmara de Comércio e Indústria da Gâmbia assinaram um protocolo destinado a reforçar as relações institucionais e empresariais, abrindo novas oportunidades de comércio e investimento entre os dois países. Segundo o presidente da Câmara de Comércio de Sotavento, Marcos Rodrigues, a assinatura do protocolo ocorreu no âmbito de uma missão exploratória de uma delegação gambiana a Cabo Verde, que permitiu identificar oportunidades de cooperação, mas também alguns constrangimentos que ainda dificultam o aprofundamento das relações económicas entre os dois mercados. Para Marcos Rodrigues, o protocolo tem uma importância vital para as relações entre Cabo Verde e Gâmbia, sobretudo no momento em que a Câmara do Comércio de Sotavento tem vindo a reforçar a sua presença económica na região da CDAO. Segundo o responsável, a Gâmbia pretende aumentar as importações de basalto e de outras matérias-primas que possam ser utilizadas na construção civil e no desenvolvimento de infraestruturas. Marcos Rodrigues identificou várias áreas com potencial para o aprofundamento das relações económicas entre os dois países, nomeadamente os setores agroalimentar e da construção civil, este último considerado de forte desenvolvimento na Gâmbia. A formação profissional é outra das áreas identificadas no âmbito da cooperação. Segundo o presidente da Câmara do Comércio de Sotavento, Cabo Verde e Gâmbia poderão desenvolver iniciativas conjuntas de formação e capacitação de recursos humanos. A exportação de produtos cabo-verdianos para a Gâmbia, nomeadamente de inertes, já é uma realidade, com a Câmara de Comércio de Sotavento acompanhar o processo. Da parte gambiana, vice-presidente da Câmara de Comércio e Indústria da Gâmbia, Fatou Diallo, considerou positiva a assinatura do protocolo e manifestou expectativa de que o acordo permita uma maior aproximação entre os dois setores empresariais. A Câmara Municipal da Praia, através do seu corpo de voluntariado, promove este sábado 22 a iniciativa Alto da Glória em Ação, com um programa que pretende mobilizar moradores, associações locais, jovens, crianças, voluntários e parceiros para um dia de participação cívica e intervenção comunitária. Sob o lema Um Bairro que Participa, Uma Comunidade que Cuida, Uma Praia para Todos, as atividades decorrem entre as 8 horas e as 20 horas e 30 minutos e incluem uma mega campanha de limpeza, feira de saúde, atividades desportivas, espaço Cidade das Crianças e a iniciativa Arte que Transforma. O programa contempla ainda o microfone aberto da juventude, a participação de associações locais e o Laboratório de Ideias da Alto da Glória, destinado a promover a reflexão e apresentação de propostas para a valorização e o cuidado do espaço público. Haverá ainda homenagem aos tubarões azuis através da pintura de um mural no bairro. Segundo a organização, a iniciativa pretende inspirar crianças e jovens a acreditar no seu potencial e a sonhar grande. A partir das 16 horas, o programa prossegue com um grande festival que deverá reunir música, cultura, convívio e atividades de animação num momento dedicado ao talento jovem e ao espírito comunitário. A iniciativa termina às 20h30 e, de acordo com a Câmara Municipal da Praia, pretende reforçar o envolvimento da comunidade na construção de um espaço público mais cuidado e dinâmico. E na página desportiva, a equipa de placa do Porto Novo conquistou na quinta-feira a 10ª Copa Futsal Ribeira Grande 2026, após vitória 4-3 ante o Trepos do Paúl na final disputada no pavilhão David Fortes, na Povoação. No jogo decisivo, a equipa do placa esteve sempre à frente do marcador, chegando ao intervalo ao vencer por 3-2 numa final com casa cheia e muito apoio dos adeptos. Na segunda parte, a equipa de Trepos conseguiu igualar o placar, mas Diana bisou na partida, garantindo o 4-3 final e a consagração com o troféu de campeão. Em declarações à Inforpress, o treinador do placa, Kenny Fernandes, parabenizou sua equipa pela conquista e enalteceu a postura das duas equipas no final do jogo. O melhor jogador do final e da Copa, Diana Melo, disse que disputou o jogo à procura do estatuto de melhor marcador do torneio. Não conseguiu, mas o principal objetivo de ganhar a Copa foi alcançado perante uma equipa que admira. Por sua vez, António Firmino, treinador dos Trepos, assumiu que os finalistas proporcionaram um jogo de inteligência. Lamentou que a sua equipa

tenha cometido alguns erros, mas aproveitou para parabenizar os novos campeões e adeptos das equipas participantes. Eliseu Fortes, um dos organizadores da Copa Futsal, enalteceu os 10 anos de competição com um balanço positivo e aproveitou para falar da implementação de novas tecnologias que dão mais credibilidade à Copa. Em relação a prémios, a equipa vencedora de Copa recebeu o prémio monetário de 100 mil escudos. Foram ainda distinguidos o melhor treinador e o melhor jogador da final e da Copa, enquanto o vice-campeão recebeu medalhas e 60 mil escudos. Também houve distinção para o guarda-redes menos batido e fair play, conquistado o melhor pela equipa de Rua d'Água, melhor claque, melhor marcador e jogador revelação. A Federação Cabo-Verdiana de Futebol vai ser distinguida com o prémio Team Player 11+, em reconhecimento por conquistas significativas na aplicação de abordagens inovadoras para o desenvolvimento e a promoção do futebol. De acordo com informações avançadas pela Federação, trata-se de um galardão instituído em 2025 para marcar 95 anos de revista Za Rubezon e o 25º aniversário do Media Grupo Euroasiático, bem como nas antevésperas da Copa do Mundo da FIFA 2026. As realizações da Federação, sob a liderança de Mário Cimedo, foram especificamente reconhecidas pelo júri internacional, composto por especialistas em gestão de desporto, jornalistas e representantes da indústria do futebol provenientes da Rússia, dos países da CEI, da América Latina e da China, escreve a Federação na sua comunicação. Ao tomar esta decisão, lê-se na nota, o júri levou em consideração não apenas os resultados esportivos, mas também a capacidade da instituição de demonstrar um modelo de desenvolvimento sustentável e replicável. Cabo-verdianos residentes no Algarve criaram o Berdiano Futebol Clube, projeto desportivo e cultural que pretende promover o futebol, formar jovens, fomentar a inclusão e fortalecer os laços entre Cabo Verde, Portugal e a diáspora. Em declarações à Inforpress, um dos fundadores e presidente do Berdiano Futebol Clube, António Jardel Andrade, explicou que o clube pretende iniciar a participação nas competições oficiais pela 2ª Divisão Distrital do Algarve, na época 2027-2028, tendo como meta a primeira divisão do futebol português. Para concretizar este objetivo, avançou que já estão a preparar patrocínios, a trabalhar na montagem do plantel e da equipa técnica e à procura de centros de treinamentos. Segundo António Jardel, o Berdiano Futebol Clube pretende ser mais do que um clube de futebol, assumindo-se também como uma instituição cultural e social ligada à identidade cabo-verdiana. Numa primeira fase, o clube pretende contar com uma equipa sénior para competir nos campeonatos oficiais, mas a ambição passa pela criação futura de uma academia destinada à preparação de atletas, treinadores e árbitros. Aquele responsável destacou ainda a intenção de criar uma ligação estruturada entre Cabo Verde e as comunidades cabo-verdianas espalhadas pelo mundo, permitindo a circulação de atletas entre o arquipélago, Portugal e outros países da diáspora. Apesar de carregarem a identidade nacional, fez-se saber que o projeto estará aberto a atletas de outras nacionalidades, bem como dos países lusófonos, numa perspectiva de inclusão. Entre os contributos que pretende dar ao desporto, António Jardel destacou a profissionalização do setor, defendendo que Cabo Verde dispõe de talento, mas necessita de projetos capazes de o estruturar e potencializar. E na página internacional, o vírus do Ébola já matou 2.516 pessoas desde que a pandemia foi declarada na República Democrática do Congo, nação vizinha de Angola, segundo os últimos dados divulgados pelo governo congolês. Com o total de 5.290 casos confirmados, o surto declarado no leste do país, em 15 de maio, é já o segundo mais mortal e com mais contágios da história. Segundo o último boletim publicado pelo Ministério da Comunicação congolês, com dados recolhidos até 19 de agosto, a taxa de letalidade situava-se atualmente nos 47,6%. Além disso, 837 pacientes estão em isolamento ou

hospitalizados e 1.152 pessoas conseguiram recuperar-se da doença, enquanto a taxa de rastreamento de contatos se encontra nos 82,9%. A transmissão afeta 6 províncias congolesas, sendo Ituri, Kivu do Norte, Alto Uele, Itshopo, Bazuelé e Kivu do Sul, embora a última esteja há 79 dias sem um novo caso confirmado. Segundo o Ministério, começou em Itshopo a vacinação com a Ervebo e foram distribuídas 2 mil doses da vacina nas zonas prioritárias. A vacina, originalmente concebida contra a variante Zaire do vírus Ébola, mostrou sinais em animais e possível eficácia contra estirpe. A China opôs-se à guerra econômica declarada pela administração norte-americana ao Irã, apontando que as sanções unilaterais ilegais e as pressões de Washington não são a solução para o problema. Lin Jian, porta-voz do Ministério dos Negócios Estrangeiros chinês, sublinhou que a China opõe-se às sanções unilaterais ilegais que não têm qualquer fundamento no direito internacional e não contam com a autorização do Conselho de Segurança das Nações Unidas. A posição de Pequim surge depois de, na quarta-feira, o presidente dos Estados Unidos ter anunciado uma nova ofensiva econômica contra o Irã, classificando-a como uma operação econômica mais devastadora alguma vez empreendida contra qualquer país. Na sua rede social, Trump avisou que qualquer país que permita as suas instituições financeiras, empresas, aeroportos ou entidades governamentais proporcionar qualquer tipo de tábua de salvação ao Irã enfrentará, por sua vez, consequências econômicas. A advertência foi reforçada na quinta-feira pelo secretário do Tesouro norte-americano, Scott, que avisou que os aliados que não apoiem a ofensiva econômica contra o Irã estarão contra Washington. Scott apelou também à China para que se alinhe caso deseja ver o estreito reaberto e os preços de energia a baixarem. Mais de um quarto do comércio do Irã em 2024 foi realizado com a China, um grande consumidor de hidrocarbonetos iranianos e um parceiro estratégico e econômico fundamental para o Irã. Mais de 80% das exportações de petróleo iraniano tinha como destino a China antes da guerra, de acordo com notícias ao Minuto. O Ministério dos Negócios Estrangeiros iraniano considerou que as sanções e a guerra econômica anunciadas por Trump contra o Irã constituem um caso de terrorismo econômico e de crimes contra a humanidade. As autoridades do Peru registraram danos em cerca de 30 edifícios públicos e pelo menos 3 pessoas feridas após um sismo de magnitude 7.2 ocorrido a 35 quilômetros a norte de Coracora, no sul do país. O Instituto indicou também que um total de 3 pessoas feridas foram registradas tendo recebido cuidados médicos no Hospital de Apoio de Coracora. O mesmo órgão registrou estragos em 10 instituições prestadoras de serviços de saúde em Ayacucho e 2 em Cusco. Embora os serviços de atendimento se mantenham operacionais com 6 estabelecimentos de rede de saúde de Ayacucho, também danificados, acrescentou a mesma entidade, elevando o número total de edifícios públicos afetados para 29. De acordo com notícias ao Minuto, o sismo também teve impacto na rede elétrica da região, com uma interrupção que afetou 6.023 utilizadores na província de Nazca e 2.990 utilizadores no distrito de Puquio, na província de Lucanas. Perante este problema, o Ministério de Energias e Minas ativou o seu plano de contingência a fim de resolver o corte de energia com a maior brevidade a prestar assistência aos afetados. O órgão assinalou que continua a coordenar ações com as autoridades regionais e locais, enquanto monitoriza a situação e manteve ativo os centros de operação de emergência. Fortes sismos de magnitude superior a 7 abalaram a Venezuela em junho e a vizinha Colômbia em agosto, provocando milhares de mortos. E assim colocamos um ponto final no nosso bloco informativo. Mais informações serão avançadas ao longo do dia.

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0: Saudações aos nossos ouvintes, sejam bem-vindos a mais uma edição do nosso bloco informativo. O presidente da Câmara Municipal da Praia, Fernando Pinto, afirmou que saiu do encontro com o primeiro-ministro Francisco Carvalho com elevada expectativa e esperança, destacando a abertura do governo para apoiar prioridades do investimento, habitação e saneamento.
1: Em primeiro lugar, queremos dizer que o nosso diálogo com o governo já está a andar há algum tempo esta parte. Já temos recebido na Câmara vários ministros, já visitamos vários ministérios e estamos a construir um diálogo super bom e frutífero. Para o encontro de hoje, nós trouxemos o nosso orçamento retificativo que está a acontecer neste momento para 2026, onde já elencamos um conjunto de prioridades de extrema importância de algum funcionamento, mas sobretudo a nível do investimento. E também queremos anunciar que o orçamento retificativo hoje vai estar concluído e poderemos ter já algo de concreto para entregar ao governo.
0: O autarca adiantou à Inforpress que o orçamento para 2027 já está a ser elaborado e deverá estar concluído dentro de aproximadamente 10 dias antes de ser submetido à autarquia e posteriormente à Assembleia Municipal.
1: O orçamento para 2027 também já está a ser elaborado. Em mais ou menos 10 dias teremos o orçamento concluído para ser submetido à Câmara e depois à Assembleia Municipal. O que é que nós gostaríamos aqui de destacar? É precisamente o diálogo, porque nós, para elaborarmos o orçamento, temos um outro instrumento prévio que se chama ficha de projetos. Na ficha de projetos, para cada item, para cada rúbrica do orçamento, fazemos uma estimativa do valor global, que é o mapa 10 do orçamento, mas também há parte que deixamos para o governo contar com o diálogo, com o apoio financeiro.

0: apoio do governo, mas ainda temos uma outra coluna que é de outros parceiros.
1: Fernando Pinto destacou ainda o mapeamento de parcerias que a Câmara Municipal da Praia está a concluir, instrumento destinado a identificar os diferentes parceiros, protocolos e memorandos existentes, bem como os contributos de cada entidade em matéria de atividades, investimentos, formação e transporte, entre outras.
0: Neste momento estamos a fechar um outro documento interno da Câmara que se chama Mapeamento de Parcerias, onde conseguimos identificar todos os parceiros, os protocolos são assinados, os memorandos que existem, em que o que é que a Câmara dá a cada parceiro e o que é que a Câmara recebe de cada parceiro. Estamos a falar em termos de atividades, em termos de investimento, mas também estamos a falar em termos de números, de valores concretos, por exemplo, formação, por exemplo, transporte, entre outros aspectos. De modo que hoje trouxemos estes instrumentos para partilhar com o Governo, já estamos numa fase bastante avançada, por exemplo, dizemos aqui que Cabo Verde precisa, por exemplo, de carros de incêndio, de combate a incêndio de raiz em Cabo Verde, se não me engano, ainda nunca se comprou um carro de incêndio de raiz.
1: O presidente da Câmara concluiu que o desenvolvimento da capital do país exige responsabilidade partilhada entre governo, câmaras municipais, sociedade civil e cidadãos, defendendo que cada um deve fazer a sua parte para que soluções possam avançar. O presidente da Câmara Municipal de Santa Cruz, Carlos Silva, defendeu a recuperação da propriedade agropecuária Justino Lopes, considerando-a um motor de desenvolvimento econômico e social do município e uma aposta estratégica para o agronegócio.
2: Falando de economia local de Santa Cruz, não tem falha, obrigatoriamente, de agronegócio. Então, por isso, já nos trabalha a edificação de uma zona econômica que contempla um parque agroindustrial, um parque de energias renováveis, porque não tem que pensar, inclui também energias renováveis no desenvolvimento econômico, e tem também uma central de compras e tem um porto comercial, onde que já não está bastante avançado com parceiros internacionais que têm interesse forte na investir na Santa Cruz, assim como também, não falta também um pouco desafios do Justino Lopes, porque nunca pôde também pensar em desenvolver em Santa Cruz sem também ter o Justino Lopes na centro. Tendo em conta o potencial econômico que tem, também não fala um pouco disso, não fala também de requalificação urbana, não fala de infraestruturas económicas, não fala ali, não fala de infraestruturas sociais, e também, sobretudo, não fala de rendimento de famílias, porque, na verdade, a nossa preocupação tem a ver justamente com o rendimento de famílias.
1: O autarca destacou a InforPress o seu peso histórico na economia de Santa Cruz e no setor agropecuário nacional.
2: Tendo em conta o potencial e o passado histórico, o historial todo de Justino Lopes, como um grande potencial, o único maior empregador que não pode falar assim, já foi no passado, não está falha de maior complexo agroalimentar, Santa Cruz já foi maior produtor e exportador, então não quero retomar isso, não quero trazer para presente, porque na verdade aquilo é aquela que é motor do desenvolvimento econômico, social, do município de Santa Cruz, e não só, porque é claro, está que Santa Cruz também tem um peso forte a nível nacional no que tange a segurança alimentar e nutricional.
1: Carlos Silva indicou que o Executivo registou as prioridades apresentadas pela autarquia e deverá agora articular as respostas com os diferentes ministérios numa perspectiva de concretização das principais medidas identificadas para o desenvolvimento de Santa Cruz. Um homem de 40 anos foi detido na noite de quinta-feira pela Polícia Nacional por suspeita de ter agredido mortalmente com uma arma branca Silas Andrade, de 35 anos, conhecido como Broca. O incidente ocorreu por volta das 18 horas de quinta-feira na localidade de Queimada Guincho, município dos Mosteiros, quando, segundo informações recolhidas junto de testemunhas, o suspeito terá encontrado a vítima e desferido golpes com uma faca, sem que no momento da agressão tivesse ocorrido qualquer contenda entre os dois. Uma testemunha ocular relatou à Rádio de Cabo Verde que o alegado agressor terá encontrado Silas Andrade e o atacou com arma branca sem quaisquer discussões no momento da agressão. Familiares da vítima disseram, entretanto, que Silas Andrade e o suspeito já tinham tido um desentendimento anteriormente e descreveram a vítima como uma pessoa tranquila e com amigos em diferentes

diferentes localidades. Após a agressão, Silas Andrade foi socorrido no local e transportado para os centros localidades. Após a agressão, Silas Andrade foi socorrido no local e transportado para o centro de saúde dos

determinar a realização de uma autópsia para o apuramento das causas da morte. O suspeito natural de Galinheiro, zona norte do município de São Felipe, terá foragido do local após a agressão, mas foi posteriormente detido pela Polícia Nacional nas proximidades da localidade de Sumbango e conduzido à esquadra da Polícia Nacional na cidade da Igreja, onde permanece sob custódia. A Câmara de Comércio de Sotavento e a Câmara de Comércio e Indústria da Gâmbia assinaram um protocolo destinado a reforçar as relações institucionais e empresariais, abrindo novas oportunidades de comércio e investimento entre os dois países. Segundo o presidente da Câmara de Comércio de Sotavento, Marcos Rodrigues, a assinatura do protocolo ocorreu no âmbito de uma missão exploratória de uma delegação gambiana a Cabo Verde, que permitiu identificar oportunidades de cooperação, mas também alguns constrangimentos que ainda dificultam o aprofundamento das relações económicas entre os dois mercados. Para Marcos Rodrigues, o protocolo tem uma importância vital para as relações entre Cabo Verde e Gâmbia, sobretudo no momento em que a Câmara do Comércio de Sotavento tem vindo a reforçar a sua presença económica na região da CDAO. Segundo o responsável, a Gâmbia pretende aumentar as importações de basalto e de outras matérias-primas que possam ser utilizadas na construção civil e no desenvolvimento de infraestruturas. Marcos Rodrigues identificou várias áreas com potencial para o aprofundamento das relações económicas entre os dois países, nomeadamente os setores agroalimentar e da construção civil, este último considerado de forte desenvolvimento na Gâmbia. A formação profissional é outra das áreas identificadas no âmbito da cooperação. Segundo o presidente da Câmara do Comércio de Sotavento, Cabo Verde e Gâmbia poderão desenvolver iniciativas conjuntas de formação e capacitação de recursos humanos. A exportação de produtos cabo-verdianos para a Gâmbia, nomeadamente de inertes, já é uma realidade, com a Câmara de Comércio de Sotavento acompanhar o processo. Da parte gambiana, vice-presidente da Câmara de Comércio e Indústria da Gâmbia, Fatou Diallo, considerou positiva a assinatura do protocolo e manifestou expectativa de que o acordo permita uma maior aproximação entre os dois setores empresariais. A Câmara Municipal da Praia, através do seu corpo de voluntariado, promove este sábado 22 a iniciativa Alto da Glória em Ação, com um programa que pretende mobilizar moradores, associações locais, jovens, crianças, voluntários e parceiros para um dia de participação cívica e intervenção comunitária. Sob o lema Um Bairro que Participa, Uma Comunidade que Cuida, Uma Praia para Todos, as atividades decorrem entre as 8 horas e as 20 horas e 30 minutos e incluem uma mega campanha de limpeza, feira de saúde, atividades desportivas, espaço Cidade das Crianças e a iniciativa Arte que Transforma. O programa contempla ainda o microfone aberto da juventude, a participação de associações locais e o Laboratório de Ideias da Alto da Glória, destinado a promover a reflexão e apresentação de propostas para a valorização e o cuidado do espaço público. Haverá ainda homenagem aos tubarões azuis através da pintura de um mural no bairro. Segundo a organização, a iniciativa pretende inspirar crianças e jovens a acreditar no seu potencial e a sonhar grande. A partir das 16 horas, o programa prossegue com um grande festival que deverá reunir música, cultura, convívio e atividades de animação num momento dedicado ao talento jovem e ao espírito comunitário. A iniciativa termina às 20h30 e, de acordo com a Câmara Municipal da Praia, pretende reforçar o envolvimento da comunidade na construção de um espaço público mais cuidado e dinâmico. E na página desportiva, a equipa de placa do Porto Novo conquistou na quinta-feira a 10ª Copa Futsal Ribeira Grande 2026, após vitória 4-3 ante o Trepos do Paúl na final disputada no pavilhão David Fortes, na Povoação. No jogo decisivo, a equipa do placa esteve sempre à frente do marcador, chegando ao intervalo ao vencer por 3-2 numa final
com casa cheia e muito apoio dos adeptos. Na segunda parte, a equipa de Trepos conseguiu igualar o placar, mas Jana

finalizou na partida garantindo o 4-3 final e a consagração com o troféu de campeão. Em declarações à Inforpress, o treinador do Placa, Kenny Fernandes, parabenizou sua equipa pela conquista e enalteceu a postura das duas equipas no final do jogo. O melhor jogador do final e da Copa, Gianna Melo, disse que disputou o jogo à procura do estatuto de melhor marcador do torneio. Não conseguiu, mas o principal objetivo de ganhar a Copa foi alcançado perante uma equipa que admira. Por sua vez, António Firmino, treinador dos Trapos, assumiu que os finalistas proporcionaram um jogo de inteligência. Lamentou que a sua equipa tenha cometido alguns erros, mas aproveitou para parabenizar os novos campeões e adeptos das equipas participantes. Eliseu Fortes, um dos organizadores da Copa Futsal, enalteceu os 10 anos de competição com um balanço positivo e aproveitou para falar da implementação de novas tecnologias que dão mais credibilidade à Copa. Em relação a prémios, a equipa vencedora de Copa recebeu o prémio monetário de 100 mil escudos. Foram ainda distinguidos o melhor treinador e o melhor jogador da final e da Copa, enquanto o vice-campeão recebeu medalhas e 60 mil escudos. Também houve distinção para o guarda-redes menos batido e fair play, conquistado o melhor pela equipa de Rua d'Água, melhor claque, melhor marcador e jogador revelação. A Federação Cabo-Verdiana de Futebol vai ser distinguida com o prémio Team Player 11+, em reconhecimento por conquistas significativas na aplicação de abordagens inovadoras para o desenvolvimento e a promoção do futebol. De acordo com informações avançadas pela Federação, trata-se de um galardão instituído em 2025 para marcar 95 anos de revista Za Rubezon e o 25º aniversário do Média Grupo Euroasiático, bem como nas antevésperas da Copa do Mundo da FIFA 2026. As realizações da Federação, sob a liderança de Mário Cimedo, foram especificamente reconhecidas pelo júri internacional, composto por especialistas em gestão de desporto, jornalistas e representantes da indústria do futebol provenientes da Rússia, dos países da CEI, da América Latina e da China, escreve a Federação na sua comunicação. Ao tomar esta decisão, lê-se na nota, o júri levou em consideração não apenas os resultados desportivos, mas também a capacidade da instituição de demonstrar um modelo de desenvolvimento sustentável e replicável. Cabo-verdianos residentes no Algarve criaram o Berdiano Futebol Clube, projeto desportivo e cultural que pretende promover o futebol, formar jovens, fomentar a inclusão e fortalecer os laços entre Cabo Verde, Portugal e a diáspora. Em declarações à Inforpress, um dos fundadores e presidente do Berdiano Futebol Clube, António Jardel Andrade, explicou que o clube pretende iniciar a participação nas competições oficiais pela 2ª Divisão Distrital do Algarve, na época 2027-2028, tendo como meta a primeira divisão do futebol português. Para concretizar este objetivo, avançou que já estão a preparar patrocínios, a trabalhar na montagem do plantel e da equipa técnica e à procura de centros de treinamentos. Segundo António Jardel, o Berdiano Futebol Clube pretende ser mais do que um clube de futebol, assumindo-se também como uma instituição cultural e social ligada à identidade cabo-verdiana. Numa primeira fase, o clube pretende contar com uma equipa sénior para competir nos campeonatos oficiais, mas a ambição passa pela criação futura de uma academia destinada à preparação de atletas, treinadores e árbitros. Aquele responsável destacou ainda a intenção de criar uma ligação estruturada entre Cabo Verde e as comunidades cabo-verdianas espalhadas pelo mundo, permitindo a circulação de atletas entre o arquipélago, Portugal e outros países da diáspora. Apesar de carregarem a identidade nacional, fez saber que o projeto estará aberto a atletas de outras nacionalidades, bem como dos países lusófonos, numa perspectiva de inclusão. Entre os contributos que pretende dar ao desporto, António Jardel destacou a profissionalização do setor, defendendo que Cabo Verde dispõe de talento, mas necessita de projetos capazes de o estruturar e potencializar. E na página internacional, o vírus do ébola já matou

1.516 pessoas desde que a pandemia foi declarada na República Democrática do Congo, nação vizinha da Angola, segundo os últimos dados divulgados pelo governo congolês. Com o total de 5.290 casos confirmados, o surto declarado no leste do país, em 15 de maio, é já o segundo mais mortal e com mais contágios da história. Segundo o último boletim publicado pelo Ministério da Comunicação congolês, com dados recolhidos até 19 de agosto, a taxa de letalidade situava-se atualmente nos 47,6%. Além disso, 837 pacientes estão em isolamento ou hospitalizados e 1.152 pessoas conseguiram recuperar-se da doença, enquanto a taxa de rastreamento de contatos se encontra nos 82,9%. A transmissão afeta 6 províncias congolesas, sendo Ituri, Kivu do Norte, Alto Uele, Itshopo, Bazuelé e Kivu do Sul, embora a última esteja há 79 dias sem um novo caso confirmado. Segundo o Ministério, começou em Itshopo a vacinação com a Ervebo e foram distribuídas 2.000 doses da vacina nas zonas prioritárias. A vacina, originalmente concebida contra a variante Zaire do vírus Ébola, mostrou sinais em animais e possível eficácia contra estirpe. A China opôs-se à guerra econômica declarada pela administração norte-americana ao Irã, apontando que as sanções unilaterais ilegais e as pressões de Washington não são a solução para o problema. Lin Jian, porta-voz do Ministério dos Negócios Estrangeiros chinês, sublinhou que a China opõe-se às sanções unilaterais ilegais que não têm qualquer fundamento no direito internacional e não contam com a autorização do Conselho de Segurança das Nações Unidas. A posição de Pequim surge depois de, na quarta-feira, o presidente dos Estados Unidos ter anunciado uma nova ofensiva econômica contra o Irã, classificando-a como uma operação econômica mais devastadora alguma vez empreendida contra qualquer país. Na sua rede social, Trump avisou que qualquer país que permita as suas instituições financeiras, empresas, aeroportos ou entidades governamentais proporcionar qualquer tipo de tábua de salvação ao Irã enfrentará, por sua vez, consequências econômicas. A advertência foi reforçada na quinta-feira pelo secretário do Tesouro norte-americano, Scott, que avisou que os aliados que não apoiem a ofensiva econômica contra o Irã estarão contra Washington. Scott apelou também à China para que se alinhe caso deseja ver o estreito reaberto e os preços de energia a baixarem. Mais de um quarto do comércio do Irã em 2024 foi realizado com a China, um grande consumidor de hidrocarbonetos iranianos e um parceiro estratégico e econômico fundamental para o Irã. Mais de 80% das exportações de petróleo iraniano tinha como destino a China antes da guerra, de acordo com notícias ao Minuto. O Ministério dos Negócios Estrangeiros iraniano considerou que as sanções e a guerra econômica anunciadas por Trump contra o Irã constituem um caso de terrorismo econômico e de crimes contra a humanidade. As autoridades do Peru registraram danos em cerca de 30 edifícios públicos e pelo menos 3 pessoas feridas após um sismo de magnitude 7.2 ocorrido a 35 quilômetros a norte de Coracora, no sul do país. O Instituto indicou também que um total de 3 pessoas feridas foram registradas tendo recebido cuidados médicos no Hospital de Apoio de Coracora. O mesmo órgão registrou estragos em 10 instituições prestadoras de serviços de saúde em Ayacucho e 2 em Cusco. Embora os serviços de atendimento se mantenham operacionais com 6 estabelecimentos de rede de saúde de Ayacucho, também danificados, acrescentou a mesma entidade, elevando o número total de edifícios públicos afetados para 29. De acordo com notícias ao Minuto, o sismo também teve impacto na rede elétrica da região, com uma interrupção que afetou 6.023 utilizadores na província de Nazca e 2.990 utilizadores no distrito de Puquio, na província de Lucanas. Perante este problema, o Ministério de Energias e Minas ativou o seu plano de contingência a fim de resolver o corte de energia com a maior brevidade
prestar assistência aos afetados. O órgão assinalou que continua

a coordenar ações com as autoridades regionais e locais, enquanto monitoriza a situação e manteve ativo os centros de operação de emergência. Fortes sismos de magnitude superior a 7 abalaram a Venezuela em junho e a vizinha Colômbia em agosto, provocando milhares de mortos. E assim colocamos um ponto final no nosso bloco informativo. Mais informações serão avançadas ao longo do dia.

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2: Olá, ouvintes, sejam bem-vindos ao nosso flash informativo aqui na Rádio WBFM. A candidatura de Hermênio Fernandes à presidência do Movimento para a Democracia está presente em todas as 33 assembleias de voto, ao mesmo tempo que apelou a uma disputa interna sem dividir o partido. Os preços mundiais de exportação de milho e açúcar subiram entre 12 e 18 de agosto, enquanto o arroz e o óleo de soja baixaram, informou hoje o Secretariado Nacional para a Segurança Alimentar e Nutricional. Os preços dos produtos importados registaram uma variação positiva de 5,4% em julho de 2026, acelerando 1,6 pontos percentuais face aos 3,81% observados em junho, enquanto os preços das exportações caíram 3,2%, divulgou hoje o INE. As Nações Unidas Cabo Verde alertam esta quinta-feira para a circulação nos últimos dias de uma falsa oportunidade de financiamento atribuída à ONU Mulheres e que tem sido partilhada online com parceiros e organizações da sociedade civil no país. O governo comprometeu-se a adquirir pelo menos 22 ambulâncias com o objetivo de garantir uma viatura para cada município do país. Os agricultores e criadores de gado da Brava mantêm a esperança num bom ano agrícola, apesar de a chuva ainda não ter chegado à ilha, sustentando que a precipitação ainda pode surgir a tempo. A 12ª edição do Festival de Violino Nhoxi transforma hoje Ponta do Sol num ponto de encontro entre gerações com homenagem aos imigrantes e reforça a memória do violinista que dá nome ao evento. A Associação Maiense dos Artistas promove a 7 de setembro um concerto dedicado à música da ilha, com 13 intérpretes a dar voz a 26 temas de compositores e autores maienses. O governo reforçou o compromisso com o basquetebol nacional e manifestou a intenção de manter o suporte à seleção sénior masculina numa estratégia que visa abranger de forma transversal todas as modalidades desportivas. A Federação Cabo-Verdiana de Basquetebol indicou a qualificação para o Mundial 2027 como objetivo imediato e definiu a liderança africana como meta para os próximos 7 anos. O presidente iraniano Massoud Pezeshkian defendeu hoje que chegou o momento de terminar a guerra com os Estados Unidos, considerando que Teherã se encontra numa posição de força perante Washington. O Fundo das Nações Unidas para a Infância afirmou que precisa de mais

de 150 mil dólares para ajudar a combater o primeiro surto do vírus Monkeypox na Guiné-Bissau. E assim colocamos o nosso ponto final nesse flash informativo desta sexta-feira. Obrigada pela sua preferência e continuação de uma boa tarde.

0: Saudações aos nossos ouvintes, sejam bem-vindos a mais uma edição do nosso bloco informativo. O presidente da Câmara Municipal da Praia, Fernando Pinto, afirmou que saiu do encontro com o primeiro-ministro Francisco Carvalho com elevada expectativa e esperança, destacando a abertura do governo para apoiar prioridades do investimento, habitação e saneamento.
1: Em primeiro lugar, queremos dizer que o nosso diálogo com o governo já está a andar há algum tempo esta parte. Já temos recebido na Câmara vários ministros, já visitamos vários ministérios e estamos a construir um diálogo super bom e frutífero. Para o encontro de hoje, nós trouxemos o nosso orçamento retificativo que está a acontecer neste momento para 2026, onde já elencamos um conjunto de prioridades de extrema importância de algum funcionamento, mas sobretudo a nível do investimento. E também queremos anunciar que o orçamento retificativo hoje vai estar concluído e poderemos ter já algo de concreto para entregar ao governo.
0: O autarca adiantou à Inforpress que o orçamento para 2027 já está a ser elaborado e deverá estar concluído dentro de aproximadamente 10 dias antes de ser submetido à autarquia e posteriormente à Assembleia Municipal.
1: O orçamento para 2027 também já está a ser elaborado. Em mais ou menos 10 dias teremos o orçamento concluído para ser submetido à Câmara e depois à Assembleia Municipal. O que é que nós gostaríamos aqui de destacar? É precisamente o diálogo, porque nós, para elaborarmos o orçamento, temos um outro instrumento prévio que se chama ficha de projetos. Na ficha de projetos, para cada item, para cada rúbrica do orçamento, fazemos uma estimativa do valor global, que é o mapa 10 do orçamento, mas também há parte que deixamos para o governo contar com o diálogo, com o apoio financeiro do governo, mas ainda temos uma outra coluna que é de outros parceiros.
0: Fernando Pinto destacou ainda o mapeamento de parcerias que a Câmara Municipal da Praia está a concluir, instrumento destinado a identificar os diferentes parceiros, protocolos e memorandos existentes, bem como os contributos de cada entidade em matéria de atividades, investimentos, formação e transporte, entre outras.
1: Neste momento estamos a fechar um outro documento interno da Câmara que se chama Mapeamento de Parcerias, onde conseguimos identificar todos os parceiros, os protocolos que são assinados, os memorandos que existem, em que o que é que a Câmara dá a cada parceiro e o que é que a Câmara recebe de cada parceiro. Estamos a falar em termos de atividades, em termos de investimento, mas também estamos a falar em termos de números, de valores concretos, por exemplo, formação, por exemplo, transporte, entre outros aspectos. De modo que hoje trouxemos estes instrumentos para partilhar com o Governo, já estamos numa fase bastante avançada. Por exemplo, dizemos aqui que Cabo Verde precisa, por exemplo, de carros de incêndio, de combate a incêndio de raiz em Cabo Verde, se não me engano, ainda nunca se comprou um carro de incêndio de raiz.
0: O presidente da Câmara concluiu que o desenvolvimento da capital do país exige responsabilidade partilhada entre governo, câmaras municipais, sociedade civil e cidadãos, defendendo que cada um deve fazer a sua parte para que soluções possam avançar. O presidente da Câmara Municipal de Santa Cruz

0: Carlos Silva defendeu a recuperação da propriedade agropecuária Justino Lopes, considerando-a um motor de desenvolvimento econômico e social do município e uma aposta estratégica para o agronegócio.
1: Falando de economia local de Santa Cruz, não tem falha, obrigatoriamente, de agronegócio. Então, por isso, já nos trabalha a edificação de uma zona econômica que contempla um parque agroindustrial, um parque de energias renováveis, porque não tem que pensar, inclui também energias renováveis no desenvolvimento econômico, e tem também uma central de compras e tem um porto comercial, onde já nos está bastante avançado com parceiros internacionais que têm interesse forte na vista na Santa Cruz, assim como também não falta também um pouco dos desafios do Justino Lopes, porque nunca pôde também pensar em desenvolver em Santa Cruz sem também ter Justino Lopes na centro, tendo em conta o potencial econômico que tem. Também não fala um pouco disso, não fala também de requalificação urbana, não fala de infraestruturas económicas, não fala ali, não fala de infraestruturas sociais, e também, sobretudo, não fala de rendimento de famílias, porque, na verdade, a nossa preocupação tem a ver justamente com o rendimento de famílias.
0: O autarca destacou a InforPress o seu peso histórico na economia de Santa Cruz e no setor agropecuário nacional.
1: Tendo em conta o potencial e o passado histórico, o historial todo de Justino Lopes, como um grande potencial, o maior empregador que não pôde falar assim, já foi no passado, não está a falar de maior complexo agroalimentar. Santa Cruz já foi maior produtor e exportador. Então não quero retomar isso, não quero trazer para presente, porque na verdade aquilo é que é motor de desenvolvimento econômico, social do município de Santa Cruz, e não só, porque é claro, está que Santa Cruz também tem um peso forte a nível nacional no que tange a segurança alimentar e nutricional.
0: Carlos Silva indicou que o Executivo registou as prioridades apresentadas pela autarquia e deverá agora articular as respostas com os diferentes ministérios numa perspectiva de concretização das principais medidas identificadas para o desenvolvimento de Santa Cruz. Um homem de 40 anos foi detido na noite de quinta-feira pela Polícia Nacional por suspeita de ter agredido mortalmente com uma arma branca Silas Andrade, de 35 anos, conhecido como Broca. O incidente ocorreu por volta das 18 horas de quinta-feira na localidade de Queimada Guincho, município dos Mosteiros, quando, segundo informações recolhidas junto de testemunhas, o suspeito terá encontrado a vítima e desferido golpes com uma faca, sem que no momento da agressão tivesse ocorrido qualquer contenda entre os dois. Uma testemunha ocular relatou à Rádio de Cabo Verde que o alegado agressor terá encontrado Silas Andrade e o atacou com arma branca sem quaisquer discussões no momento da agressão. Familiares da vítima disseram, entretanto, que Silas Andrade e o suspeito já tinham tido um desentendimento anteriormente e descreveram a vítima como uma pessoa tranquila e com amigos em diferentes localidades. Após a agressão, Silas Andrade foi socorrido no local e transportado para o Centro de Saúde dos Mosteiros, onde acabou por falecer. Segundo informações hospitalares, a vítima chegou à urgência do Centro de Saúde ainda com vida, mas não resistiu à gravidade dos ferimentos provocados pela arma branca. O corpo de Silas Andrade encontra-se no Centro de Saúde dos Mosteiros, enquanto os familiares aguardam a conclusão dos procedimentos judiciais para sua liberação. As autoridades judiciais poderão determinar a realização de uma autópsia para o apuramento das causas da morte. O suspeito, natural de Galinheiro, zona norte do município de São Felipe, terá foragido do local após a agressão, mas foi posteriormente detido pela Polícia Nacional nas proximidades da localidade de Sumbango e conduzido à esquadra da Polícia Nacional na cidade da Igreja, onde permanece sob custódia. A Câmara de Comércio de Sotavento e a Câmara de Comércio e Indústria da Gâmbia assinaram um protocolo destinado a reforçar as relações institucionais e empresariais, abrindo novas oportunidades de comércio e investimento entre os dois países. Segundo o presidente da Câmara de Comércio de Sotavento, Marcos Rodrigues, a assinatura do protocolo ocorreu no âmbito de uma missão exploratória de uma delegação gambiana a Cabo Verde, que permitiu identificar oportunidades de cooperação, mas também alguns constrangimentos

que ainda dificultam o aprofundamento das relações económicas entre os dois mercados, que ainda dificultam o aprofundamento das relações económicas entre os dois mercados. Para Marcos

Rodrigues identificou várias áreas com potencial para o aprofundamento das relações económicas entre os dois países, nomeadamente os setores agroalimentar e da construção civil, este último considerado de forte desenvolvimento na Gâmbia. A formação profissional é outra das áreas identificadas no âmbito da cooperação. Segundo o presidente da Câmara do Comércio de Sotavento, Cabo Verde e Gâmbia poderão desenvolver iniciativas conjuntas de formação e capacitação de recursos humanos. A exportação de produtos cabo-verdianos para a Gâmbia, nomeadamente de inertes, já é uma realidade, com a Câmara de Comércio de Sotavento acompanhar o processo. Da parte gambiana, vice-presidente da Câmara de Comércio e Indústria da Gâmbia, Fatou Diallo, considerou positiva a assinatura do protocolo e manifestou expectativa de que o acordo permita uma maior aproximação entre os dois setores empresariais. A Câmara Municipal da Praia, através do seu corpo de voluntariado, promove este sábado 22 a iniciativa Alto da Glória em Ação, com um programa que pretende mobilizar moradores, associações locais, jovens, crianças, voluntários e parceiros para um dia de participação cívica e intervenção comunitária. Sob o lema Um Bairro que Participa, Uma Comunidade que Cuida, Uma Praia para Todos, as atividades decorrem entre as 8 horas e as 20 horas e 30 minutos e incluem uma mega campanha de limpeza, feira de saúde, atividades desportivas, espaço Cidade das Crianças e a iniciativa Arte que Transforma. O programa contempla ainda o microfone aberto da juventude, a participação de associações locais e o Laboratório de Ideias da Alto da Glória, destinado a promover a reflexão e apresentação de propostas para a valorização e o cuidado do espaço público. Haverá ainda homenagem aos tubarões azuis através da pintura de um mural no bairro. Segundo a organização, a iniciativa pretende inspirar crianças e jovens a acreditar no seu potencial e a sonhar grande. A partir das 16 horas, o programa prossegue com um grande festival que deverá reunir música, cultura, convívio e atividades de animação num momento dedicado ao talento jovem e ao espírito comunitário. A iniciativa termina às 20h30 e, de acordo com a Câmara Municipal da Praia, pretende reforçar o envolvimento da comunidade na construção de um espaço público mais cuidado e dinâmico. E na página desportiva, a equipa de placa do Porto Novo conquistou na quinta-feira a 10ª Copa Futsal Ribeira Grande 2026, após vitória 4-3 ante o Trepos do Paúl na final disputada no pavilhão David Fortes, na Povoação. No jogo decisivo, a equipa do placa esteve sempre à frente do marcador, chegando ao intervalo ao vencer por 3-2 numa final com casa cheia e muito apoio dos adeptos. Na segunda parte, a equipa de Trepos conseguiu igualar o placar, mas Diana bisou na partida, garantindo o 4-3 final e a consagração com o troféu de campeão. Em declarações à Inforpress, o treinador do placa, Kenny Fernandes, parabenizou sua equipa pela conquista e enalteceu a postura das duas equipas no final do jogo. O melhor jogador do final e da Copa, Diana Melo, disse que disputou o jogo à procura do estatuto de melhor marcador do torneio. Não conseguiu, mas o principal objetivo de ganhar a Copa foi alcançado perante uma equipa que admira. Por sua vez, António Firmino, treinador dos Trepos, assumiu que os finalistas proporcionaram um jogo de inteligência. Lamentou que a sua equipa tenha cometido alguns erros, mas aproveitou para parabenizar os novos campeões e adeptos das equipas participantes. Eliseu Fortes, um dos organizadores da Copa Futsal, enalteceu os 10 anos de competição com um balanço positivo e aproveitou para falar da implementação de novas tecnologias que dão mais credibilidade à Copa. Em relação a prémios, a equipa vencedora de Copa recebeu o prémio monetário de 100 mil escudos. Foram ainda distinguidos o melhor treinador e o melhor jogador da final e da Copa, enquanto o vice-campeão recebeu medalhas e 60 mil escudos. Também houve distinção para o guarda-redes menos batido e fair play, conquistado o melhor pela equipa de Rua d'Água, melhor claque, melhor marcador e jogador revelação. A Federação Cabo-Verdiana de Futebol vai ser distinguida com prémio

um team player 11 mais, em reconhecimento por conquistas significativas na aplicação de abordagens inovadoras para o desenvolvimento e a promoção do futebol. De acordo com informações avançadas pela Federação, trata-se de um galardão instituído em 2025 para marcar 95 anos de revista Za Rubezon e o 25º aniversário do Média Grupo Euro-Asiático, bem como nas antevésperas da Copa do Mundo da FIFA 2026. As realizações da Federação sob a liderança de Mário Cimeiro foram especificamente reconhecidas pelo júri internacional composto por especialistas em gestão de desporto, jornalistas e representantes da indústria do futebol provenientes da Rússia, dos países da CEI, da América Latina e da China, escreve a Federação na sua comunicação. Ao tomar esta decisão, lê-se na nota, o júri levou em consideração não apenas os resultados desportivos, mas também a capacidade da instituição de demonstrar um modelo de desenvolvimento sustentável e replicável. Cabo-verdianos residentes no Algarve criaram o Berdiano Futebol Clube, projeto desportivo e cultural que pretende promover o futebol, formar jovens, fomentar a inclusão e fortalecer os laços entre Cabo Verde, Portugal e a diáspora. Em declarações à InforPress, um dos fundadores e presidente do Berdiano Futebol Clube, António Jardel Andrade, explicou que o clube pretende iniciar a participação nas competições oficiais pela 2ª Divisão Distrital do Algarve, na época 2027-2028, tendo como meta a primeira divisão do futebol português. Para concretizar este objetivo, avançou que já estão a preparar patrocínios, a trabalhar na montagem do plantel e da equipa técnica e à procura de centros de treinamentos. Segundo António Jardel, o Berdiano Futebol Clube pretende ser mais do que um clube de futebol, assumindo-se também como uma instituição cultural e social ligada à identidade cabo-verdiana. Numa primeira fase, o clube pretende contar com uma equipa sénior para competir nos campeonatos oficiais, mas a ambição passa pela criação futura de uma academia destinada à preparação de atletas, treinadores e árbitros. Aquele responsável destacou ainda a intenção de criar uma ligação estruturada entre Cabo Verde e as comunidades cabo-verdianas espalhadas pelo mundo, permitindo a circulação de atletas entre o arquipélago, Portugal e outros países da diáspora. Apesar de carregarem a identidade nacional, fez saber que o projeto estará aberto a atletas de outras nacionalidades, bem como dos países lusófonos, numa perspectiva de inclusão. Entre os contributos que pretende dar ao desporto, António Jardel destacou a profissionalização do setor, defendendo que Cabo Verde dispõe de talento, mas necessita de projetos capazes de o estruturar e potencializar. E na página internacional, o vírus do ébola já matou 2.516 pessoas desde que a pandemia foi declarada na República Democrática do Congo, nação vizinha de Angola, segundo os últimos dados divulgados pelo governo congolês. Com o total de 5.290 casos confirmados, o surto declarado no leste do país, em 15 de maio, é já o segundo mais mortal e com mais contágios da história. Segundo o último boletim publicado pelo Ministério da Comunicação congolês, com dados recolhidos até 19 de agosto, a taxa de letalidade situava-se atualmente nos 47,6%. Além disso, 837 pacientes estão em isolamento ou hospitalizados e 1.152 pessoas conseguiram recuperar-se da doença, enquanto a taxa de rastreamento de contatos se encontra nos 82,9%. A transmissão afeta 6 províncias congolesas, sendo Ituri, Kivu do Norte, Alto Uele, Itchopo, Bazuelé e Kivu do Sul, embora a última esteja há 79 dias sem um novo caso confirmado. Segundo o Ministério, começou em Tshopo a vacinação com a Ervebo e foram distribuídas 2.000 doses da vacina nas zonas prioritárias. A vacina, originalmente concebida contra a variante Zaire do vírus ébola, mostrou sinais em animais e possível eficácia contra estirpe. A China opôs-se à guerra econômica declarada pela administração norte-americana ao Irão,

tanto que as sanções unilaterais ilegais e as pressões de Washington não são a solução para o problema. Lin Jian, porta-voz do Ministério dos Negócios Estrangeiros chinês, sublinhou que a China opõe-se às sanções unilaterais ilegais que não têm qualquer fundamento no direito internacional e não contam com a autorização do Conselho de Segurança das Nações Unidas. A posição de Pequim surge depois de, na quarta-feira, o presidente dos Estados Unidos ter anunciado uma nova ofensiva econômica contra o Irã, classificando-a como uma operação econômica mais devastadora alguma vez empreendida contra qualquer país. Na sua rede social, Trump avisou que qualquer país que permita as suas instituições financeiras, empresas, aeroportos ou entidades governamentais proporcionar qualquer tipo de tábua de salvação ao Irã enfrentará, por sua vez, consequências econômicas. A advertência foi reforçada na quinta-feira pelo secretário do Tesouro norte-americano, Scott, que avisou que os aliados que não apoiem a ofensiva econômica contra o Irã estarão contra Washington. Scott apelou também à China para que se alinhe caso deseja ver o estreito reaberto e os preços de energia a baixarem. Mais de um quarto do comércio do Irã em 2024 foi realizado com a China, um grande consumidor de hidrocarbonetos iranianos e um parceiro estratégico e econômico fundamental para o Irã. Mais de 80% das exportações de petróleo iraniano tinha como destino a China antes da guerra, de acordo com notícias ao Minuto. O Ministério dos Negócios Estrangeiros iraniano considerou que as sanções e a guerra econômica anunciadas por Trump contra o Irã constituem um caso de terrorismo econômico e de crimes contra a humanidade. As autoridades do Peru registraram danos em cerca de 30 edifícios públicos e pelo menos 3 pessoas feridas após um sismo de magnitude 7.2 ocorrido a 35 quilômetros a norte de Coracora, no sul do país. O Instituto indicou também que um total de 3 pessoas feridas foram registradas tendo recebido cuidados médicos no Hospital de Apoio de Coracora. O mesmo órgão registrou estragos em 10 instituições prestadoras de serviços de saúde em Ayacucho e 2 em Cusco. Embora os serviços de atendimento se mantenham operacionais com 6 estabelecimentos de rede de saúde de Ayacucho, também danificados, acrescentou a mesma entidade, elevando o número total de edifícios públicos afetados para 29. De acordo com notícias ao Minuto, o sismo também teve impacto na rede elétrica da região, com uma interrupção que afetou 6.023 utilizadores na província de Nazca e 2.990 utilizadores no distrito de Puquio, na província de Lucanas. Perante este problema, o Ministério de Energias e Minas ativou o seu plano de contingência a fim de resolver o corte de energia com a maior brevidade a prestar assistência aos afetados. O órgão assinalou que continua a coordenar ações com as autoridades regionais e locais, enquanto monitoriza a situação e manteve ativo os centros de operação de emergência. Fortes sismos de magnitude superior a 7 abalaram a Venezuela em junho e a vizinha Colômbia em agosto, provocando milhares de mortos. E assim colocamos um ponto final no nosso bloco informativo. Mais informações serão avançadas ao longo do dia.

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7: Olá, ouvintes. Nem todas as dores são visíveis. Algumas pessoas carregam perdas, rejeições, conflitos, medos ou experiências difíceis que não deixam marcas no corpo, mas podem afetar profundamente a forma como vivem e se relacionam. Por isso, a saúde não deve ser entendida apenas como a ausência de doença física. O bem-estar emocional também precisa de atenção e, quando necessário, de acompanhamento profissional. Não devemos esperar que alguém chegue ao limite para reconhecer que precisa de ajuda. Cuidar da saúde emocional é permitir que as pessoas tenham espaço para falar, sejam acolhidas sem julgamento e encontrem apoio para reconstruir o equilíbrio. 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
8: Olá, ouvintes. Falar da saúde mental é cada vez mais importante. Ansiedade, depressão, burnout e outros problemas emocionais fazem hoje parte da realidade de muitas pessoas. Mas será que estes problemas estão realmente a aumentar ou estamos simplesmente mais conscientes deles? E como podemos reconhecer os sinais de procurar ajuda? Para nos ajudar a compreender melhor esta realidade, Está connosco a psicóloga Mileida Cabral. Seja muito bem-vinda.
9: Boa tarde para todos os ligados a assistir nesse momento. Antes de mais, muito obrigada pelo convite. É sempre um prazer falar sobre saúde e mental, que é tão importante.
8: Hoje fala-se cada vez mais de ansiedade, depressão e burnout. Estamos realmente perante um aumento dos problemas de saúde mental ou estamos simplesmente mais conscientes deles?
10: Que as duas leituras lhe é válido, escapou de excluir. É inegável que hoje não tem mais literacia emocional. Se está a falar abertamente de saúde mental nas redes sociais, na escola, nos programas de rádio, se não está ali hoje. E ele tem emerge casos que antes ficavam encobertos, ou com o rótulo cima, ah, ele é nervoso, ou é problema de família. Por outro lado, dados estão mostrando um agravamento real. Pandemia deixa-te marcas. Não pode citar estudo do Instituto Nacional de Saúde Pública, que tá confirma um aumento de casos de depressão e ansiedade na pós-Covid, sobretudo entre as mulheres. No Plano Estratégico Nacional para a Saúde Mental 2021-2025, o governo reconhece a dupla dinâmica. Portanto, um tafla que não está mais atento e perante um agravamento estrutural. Visibilidade que não anula o problema, apenas está tornando mensurável.
8: E o que está por detrás desse aumento? A pressão social, o trabalho também, as dificuldades económicas e relações podem estar a contribuir?
10: Vários fatores estão cruzados. E em pode citar ali a economia, onde não tem precariedade no emprego, informal acima de habitantes, só de construção, pesca, e custo de vida crescente, que só está gerando uma pressão financeira permanente. Não tem a questão da imigração. Hoje, se não repara, não tem tio crianças sobre cuidados de avós, tios e outros familiares, porque pais estão na diáspora e que os laços de vinculação e afeto tá sofrem de que maneira. Outro fator é o consumo do álcool e outras substâncias. Não tem jovens recorre ao alcoolismo e a drogas como forma de automedicação emocional e que ele capote para morrer jovens que se processa seus dores, que se trata. Então, por isso, está recorre a consumo de substâncias.
8: Para além da ansiedade e da depressão, que outros problemas de saúde mental continuam pouco reconhecidos e podem estar a afetar silenciosamente muitas pessoas?
10: Além de ansiedade e depressão, está destacado o estresse pós-traumático ligado à violência doméstica, abuso sexual na infância. Também uma questão que é o luto migratório, perde um familiar sem poder estar presente. Não está a falar licença de luto mal elaborado, por exemplo. Só está longe e ali na ilha de Santiago está com esse tio, como ali, tem todo um ritual à volta da morte, do luto, a pessoa está posteira. Então, horas que tem que ela só está vive um luto mal elaborado. Não tem e perturbação de comportamento e alimentar, que ainda é tio inviabilizado e pessoas da social raramente acusas de pessoas ricas ou pessoas de estrangeiro, mas não, é da contícia também ali na Cabo Verde. Não tem dependência de álcool e de jogos. Tio vezes é tratado como vício e moral e não como uma questão de saúde mental, mas é.
8: Doutora, quando um problema de saúde mental não é identificado ou tratado, que consequências pode trazer para a vida pessoal, familiar e também profissional?
10: Horas que nunca identificam um problema de saúde mental, tendência somatiza. Só, para exemplo, já estou mesmo, estou hoje a pessoas, também com queixas para médicos, para hospitais, com dores de cabeça, insônia, problemas gástricos. E olha que fazer isso.

0: nunca tá contando nada. Pra mal o quê? Problema aí de fórum psicológico e não física. A nível familiar, eta gera com e ciclo de conflitos, ausência emocional e, na casos mais grave, violência doméstica e no trabalho. Tá tendo quebra de produtividade e tio acaba para ter despedimentos, o que tá agrava ainda mais a situação financeira de aquela pessoa e agravamento psicológico. Na casos mais extremos, nota hoje a pessoas acaba para ter tentativa de suicídio ou comete o próprio suicídio.
1: Existe ainda muito preconceito em relação à saúde mental. Até que ponto o estigma impede as pessoas de reconhecerem que precisam de ajuda?
0: Estigma na Cabo Verde tem uma linguagem própria, acusa de dor, ou que ele está paz, ou reza que coisa está resolve. De ouvir apoio psicológico ainda, para tio pessoas é sinônimo de fraqueza, ou pessoas está dor. E que ele está acaba atrás à procura de ajuda, o que te leva pessoas a sucumbir seus sintomas, às vezes de própria família. O que depois atiga a profissional ou a consulta já na fase de crise e não na prevenção. É importante não pedir ajuda cedo, no trabalho na prevenção, que deixa de que tem uma crise.
1: Senhora Mileida, crianças e jovens estão também cada vez mais expostas a problemas emocionais, o que pode estar a falhar na família, na escola ou também na própria sociedade.
0: Tem falhas na várias frentes. Nota cita ali na família, ausência parental por imigração, que é aquele que não retrata ali, trabalho excessivo substituído para ecrã, gosto ali e ministração mais frente de TV, de telemóvel e de tablets. Do que xinta na mesa, conversa com os pais, relata pais, moxie, seus dias foi. E entre próprios adultos, só está mais conectados virtualmente do que está presente aqui ou agora com o outro que está à sua frente. No tempo só e disciplinas baseadas no castigo em vez de regulação emocional. Nota fala também de escola, onde que ainda não tem e pouco pessoal preparado para a educação socioemocional, poucos psicólogos na escola e um número elevado de alunos. Nota hoje o sistema e valoriza mais resultados académicos do que bem-estar. Sobretudo bem-estar emocional. Então, hoje a pai te exige, filhos, excelentes notas para o quadro de honra, mas poucas vezes não estou hoje a pai a valida emoção de seus filhos, está trabalha na autorregulação emocional de crianças e que as coisas lhe são importantes.
1: Perante esta realidade, o que pode ser feito para prevenir os problemas de saúde mental e não agir apenas quando a situação já se agravou?
0: Prevenção passa para descentralizar cuidado. Que espera que pessoas chegue no fundo de poço ou numa crise aguda para procurar ajuda de profissional. Para ir urgência ou para ir hospital de Trindade. Então, nossa preocupação tem que ser trabalhar preventivamente para chegar ao ponto de pessoas estar numa crise aguda. No DIB também reforça psicólogos nas escolas, nos centros de saúde, forma professores, forma líderes comunitários, líderes religiosos, para poder reconhecer sinais de alerta. DIB criar espaços na lugares onde pessoas estão nas associações, nas comunidades, dentro de comunidade. Deve investir na campanhas que normalize a expressão e emocional desde cedo.
1: E quando a pessoa percebe que não está

0: Bem, a que caminhos existem e qual deve ser o primeiro passo para procurar ajuda?
1: O primeiro passo, talvez, é mais difícil. É difícil admitir para a nossa cabeça de que coisas que está direito. E que ela é fraqueza. Ah, que não hoje é uma coisa que está direito. Não deve procurar ajuda profissional, um psicólogo, um psiquiatra. Pode ser através de centros de saúde que tem na localidade, nas zonas, através de hospitais. Naqueles lugares onde que acessos a psicólogos e psiquiatras é mais difícil, um médico de família para aquele primeiro suporte, ou pode ser também uma porta de entrada para outros encaminhamentos. Pessoa deve pedir ajuda, deve buscar apoio, de que encontra apoio certo.
0: Senhora Mileida, para terminar, que mensagem gostaria de deixar a quem está a enfrentar um problema de saúde mental ou a quem pode estar a sofrer sem querer reconhecer o que está a acontecer?
1: Mensagem que te deixa é que nunca me espera de que tudo coisa está mal para nos sentir, mas não me seria ajuda ou para não jove ajuda. Cuida de nossa saúde mental. É tão importante quanto cuidar de nosso corpo. Hoje em dia, não estou já tinha pessoas que praticam exercício físico e isso é muito bom, mas também que não esqueça da parte psicológica, da saúde mental, que é muito importante. Pedir apoio é que é sinal de fraqueza, é um ato de coragem, é um ato de amor próprio. Se você sente mal com essa direita, mesmo que você saiba falar com você, que você saiba nomear, fala com alguém que você confia nele, procura um profissional e lembra sempre, mas você está ou só. Obrigada.
0: Muito obrigada por esta conversa e por nos ajudar a compreender melhor a importância de cuidarmos da nossa saúde mental. E para quem nos ouve, fica a mensagem: não ignore aquilo que sente. Pedir ajuda não é um sinal de fraqueza, é também uma forma de cuidar de si. Obrigada pela companhia e até a próxima edição do nosso Entrevista.
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0: Olá, ouvintes, sejam bem-vindos ao nosso Flash Informativo aqui na Rádio WBFM. A candidatura de Hermênio Fernandes à presidência do Movimento para a Democracia está presente em todas as 33 assembleias de voto, ao mesmo tempo que apelou a uma disputa interna sem dividir o partido. Os preços mundiais de exportação de milho e açúcar subiram entre 12 e 18 de agosto, enquanto o arroz e o óleo de soja baixaram, informou hoje o Secretariado Nacional para a Segurança Alimentar e Nutricional. Os preços dos produtos importados registaram uma variação positiva de 5,4% em julho de 2026, acelerando 1,6 pontos percentuais face aos 3,81% observados em junho, enquanto os preços das exportações caíram 3,5%.

3,2%, divulgou hoje o INE. As Nações Unidas Cabo Verde alertam esta quinta-feira para a circulação nos últimos dias de uma falsa oportunidade de financiamento atribuída à ONU Mulheres e que tem sido partilhada online com parceiros e organizações da sociedade civil no país. O governo comprometeu-se a adquirir pelo menos 22 ambulâncias com o objetivo de garantir uma viatura para cada município do país. Os agricultores e criadores de gado da Brava mantêm a esperança num bom ano agrícola, apesar de a chuva ainda não ter chegado à ilha, sustentando que a precipitação ainda pode surgir a tempo. A 12ª edição do Festival de Violino Nhoxi transforma hoje Ponta do Sol num ponto de encontro entre gerações com homenagem aos imigrantes e reforça a memória do violinista que dá nome ao evento. A Associação Maiense dos Artistas promove a 7 de setembro um concerto dedicado à música da ilha, com 13 intérpretes a dar voz a 26 temas de compositores e autores maienses. O governo reforçou o compromisso com o basquetebol nacional e manifestou a intenção de manter o suporte à seleção sénior masculina numa estratégia que visa abranger de forma transversal todas as modalidades desportivas. A Federação Cabo-Verdiana de Basquetebol indicou a qualificação para o Mundial 2027 como objetivo imediato e definiu a liderança africana como meta para os próximos 7 anos. O presidente iraniano Massoud Pezeshkian defendeu hoje que chegou o momento de terminar a guerra com os Estados Unidos, considerando que Teherã se encontra numa posição de força perante Washington. O Fundo das Nações Unidas para a Infância afirmou que precisa de mais de US$ 150 mil para ajudar a combater o primeiro surto do vírus monkeypox na Guiné-Bissau. E assim colocamos o nosso ponto final nesse flash informativo desta sexta-feira. Obrigada pela sua preferência e continuação de uma boa tarde.

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Exatamente, muito boa tarde, assim mesmo que nos reinicia mais uma edição de programa Tarde dos Ouvintes, nessa tarde de sexta-feira, é a última edição dessa semana. Hoje não tem 21 de agosto de 2026, então seja bem-vindo, caro amigo ouvinte, a mais uma edição de programa Tarde dos Ouvintes, programa esse que acontece de segunda a sexta, sempre a esta hora aqui na antena de WBFM.

Então de sabe a partir desse momento aumenta o volume de Rádio Receptor e acompanha o programa Tarde 2 ao Vídeo, até bem perto de 18 horas. O programa é claro, é ouvintes aqui também, é ouvintes que é DJ. Então a partir desse momento bate a pedir música de boa gosto e faz o tarde bem animado nessa tarde de sexta-feira. Pois é, 4 da tarde mais 3 minutos nas ilhas de Cabo Verde, é a hora certa de WBFM, então consulta lá o relógio, caro amigo ouvinte. Então aquele abraço para o que está ali, está acompanhando a nossa frequência 104.4 FM e também no nosso aplicativo. Então muito obrigado para estar ali na nossa companhia, certamente você está na boa companhia.

Então temos a partir desse momento, e boa que é DJ, e boa que é te fazê-lo, então pedir música e minta tocá-la. Então, se dali te espera boa pedido musical, até bem perto do dia 18 horas. Já sabe ali na comunicação, o Otavinho Teixeira, sempre a esta hora aqui na antena de WBFM. Então, aquele abraço a todos, certamente muitos, está ali de calor.

Lado te acompanhando, quando é assim, não te for obrigado para preferência, obrigado para estar ali na nossa companhia. Então, bem juntinhos para mais um programa Tarde dos Ouvintes, que certamente te querer para o resto do dia. Sem a mais demora, não te traz ali a jovem de Mosteiro, não se fala de Boogie Martins, aqui te trazendo a música Badge Cubo na abertura, nessa tarde de sexta-feira, a última edição dessa semana. Então, aquele abraço e desde logo um bom fim de semana.

Exatamente, Badge, Kubo, na voz de Boogie Martins, na abertura e na exerção de hoje, desde a tarde da sexta-feira. Portanto, é mais um dia de cheio calor, é mais um dia mesmo abrasador, pelo menos ali a Mosteiro, ali zona baixo, e assim nesses dias, portanto, calor intenso, por aí falar dia e noite. Pois é, 4 da tarde, mais 9 minutos e alguns segundos. É programa Tarde dos Ouvidos, a TV perto do dia 18 horas, ali na antena de WBFM.

sempre te aprecia também no programa. Então, aquele abraço, Sandra Ribeiro. Continuação de ótima escuta e para mais logo um bom fim de semana. Que tudo bem decorre na tranquilidade.

Exatamente, Tony, fica com essa música, Dona Ana, essa música que vai ali para Amigo Ouvinte, nos fala de Sandra Ribeiro, então aquele abraço, prima, continuação de ótima tarde. Nossa Sandra, que abre esse programa de hoje. Então continua a pedir música de boa gosto, até bem perto do dia 18 horas. Já sabe, até lá e boca DJ.

Se tinha poder na voz de Gary, e mais nova música desse jovem artista. A programa tarde dos ouvintes, então 23 minutos depois, de 4 da tarde, nas ilhas de Cabo Verde. Então se dali, caro amigo ouvinte, espera mais pedidos musicais, já sabe, até bem perto de 18 horas e boca, DJ. Então, já nos está ali com nós, DJ Nan, também do Martas, com essa música Sabe Nabó. Pois um abraço lá para Manecas, ali na Queimada Guincho. Abraço, Manecas, um bom fim de semana.

Assim, no termina de hoje, nós, DJ Nana, também do Martas, música sabe na boa. É programa tarde dos ouvintes, é ouvintes aqui também. Um abraço lá para Guilhermina Rosa, que está ali na Corvo, na nossa companhia, nossa grande amiga ouvinte. Então, no te traz ali Sincero de Mundo, na voz de Zé Delgado. Essa música também ali para António Taxista, ele que está ali te acompanhando, claro, na frequência de 104.4 FM. Aquela abração, Tony, um bom fim de semana.

Exatamente assim, esteve ali com o Zé Delgado, a música Cinzeiro de Mundo, que vai ali para António Taxista, nosso grande amigo ouvinte. Então, aquele abraço a todos os taxistas de Mosteiro, aquele abração, um bom fim de semana. Então, eu estou ali com o amigo na voz de Zé Espanhol. Então, continua

Zezé Espanhol, música Amigo, então 37 minutos depois de 4 da tarde na Cabo Verde, tarde da sexta-feira, é a última edição desta semana de programa Tarde dos Ouvintes, que acontece de segunda à sexta, ali na antena de WBFM. Programa esse conduzido por mim, Otavinho Teixeira. Então um abraço também ali para amigo ouvinte Emerson Monteiro, que está ali na Estância Rock, na nossa companhia. Abraço Emerson, também abraço lá para Alice Veiga, ali na Cova Figueira. Dor de Mamã, na voz de Show de Pina.

DP na música d'Or de Mamã, portanto é programa Tarde dos Ouvintes. Então te cumprimenta a todos nós, amigos ouvintes, que estão ali amanhã na nossa frequência, também no nosso aplicativo. Então muito obrigado, a contribuição de ótima escuta. Então não te continuo ali bem juntinhos até bem perto do dia 18 horas. Um abraço também para o taxista Zeni Silva, também Telo Taxi. Aquele abraço, um bom fim de semana. Então não te continuo ali, já não está ali com Amadeu Fontes, com essa música Terra Sabe, é Cabo Verde. Pois é, abraço lá para Ama, ali na casa Cutelo. Também abraço ali para Telo, um outro Telo ali na casa Cutelo.

11 minutos e alguns segundos para 5 da tarde na Cabo Verde, é assim mesmo o programa Tarde dos Ouvintes, portanto é a última edição desde semana do programa Tarde dos Ouvintes, que acontece de segunda a sexta e aos sábados e domingos, no travesso ali na antena, o colega e amigo Nilton Gomes com o programa Mantenha para nós Guentes. Nós, a Nilton, Lidy Camara Guinte, que está ali na América. Aquele abração, Nilton. Também um grande abraço ao colega amigo, portanto, jornalista Edmilson Vieira, ali nos Estados Unidos da América. Então, boas férias. Nós, colega Edmilson Vieira, do programa Factos do Dia. Afim, abraço a todos, colegas, desde a Estação Missora, desde tanto WBFM.

Amadeu Fontes, com essa música Terra Sábia, Cabo Verde. Então, no Santa Caminha para 17 horas na Cabo Verde. E sabe ali na comunicação, Otavinho Teixeira, sempre a esta hora aqui na antena de WBFM. Bom, saía mais de uma hora, portanto, não te atraso ali, Dinamo, és a música Primavera, para não falar nós, amigo ouvinte, nós, grande amigo ouvinte desde a casa, então não se te fala de Júnior Simado, que está ali na Santa Cruz, infelizmente no cacho aquele tema, portanto, então, também és ali Primavera, abraço amigo, desde logo um bom fim de semana, que tudo bem decorre na tranquilidade.

Dinamo, essa música Primavera que vai ali para Mingo Ouvente, portanto não se te fala daí a Júnior Simado, que está ali na Santa Cruz, na nossa companhia, nosso grande Mingo Ouvente. Então um abraço lá para Zé Mário ali na capital do país, o taxista Zé Mário, enfim, a Trunhoso que está ali na praia, na nossa companhia. Também abraço lá para Betinho ali na Safende. Pois é, não se caminha para 17 horas, já falta, portanto, 3 minutos e alguns segundos.

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Pois é, exatamente, já não entra na segunda hora e última hora de programa Tarde dos Ouvintes, então a 3 minutos depois da dia 17 horas na Cabo Verde, não tinha ouvido Dina Medina, música Ai Amor. Então não está ali com nós, jovem nosso saudoso Timas, com essa música para de Papia. Pois é, caro amigo ouvinte, continua-te a pedir música de boa gosto e fazer botar de bem animado até bem perto do dia 18 horas. Pois é, um abraço para nós, Bodeco, ali na Queimada Guincho. Abraço, Bodeco, continuação lá de ótima tarde, um bom fim de semana. Também abraço ali para Xote, Quinquinos, grande Xote. Abraço, um bom fim de semana.

Temas com essa música para dia Papião. Então é segunda e última hora do programa Tarde dos Ouvintes. Aqui acontece de segunda a sexta ali na Número FM, ali na WBFM, eu sabe, ali na comunicação Otavinho Teixeira. Então não te traz ali aqui no Cabral, és a música Cabu Preocupa, és a música também ali para Betinho, que está ali na Safenda, ali na praia, na nossa companhia. Então bom fim de semana, Betinho, continuação de ótima escuta.

também com a participação de Vargas. Pois é, um abração lá para Nosa, DJ Nosa, está ali na Casa para Todos, ali na Mosteiro Traz. Também abraço ali para Nelson Rodrigues.

Pois Ana, cumprimenta também nós, a grande amiga ouvinte, a Rondina, Bento Duarte, que está ali na Itália, na nossa companhia. Então, bom fim de semana, Rondina.

Isidora aí, Vargas, com essa música, Nha Sonho. Então está ali com Nós é que é Nós, na voz de Gil Simão. Um abraço lá para Carlos de Júlia, benfiquista. Ela é fã de Gil. Calibração, Carlos, um bom fim de semana. Pois um abração lá para nós, DJ Jovem, nós, Nuno de Rosa. Abraço, DJ Jovem, um bom fim de semana. Então é assim mesmo, o programa Tarde dos Ouvintes, até bem perto do dia 18 horas, ali na antena de WBFM.

A Buzz Loomis, a música Medo perdeu, então 25 minutos e alguns segundos depois de 5 da tarde na Cabo Verde. Um abraço para Boqui, se agora entra na nossa companhia, então muito obrigado. Certamente você está na boa companhia, programa Tarde dos Ouvintes.

Tebe perto de 18 horas ali na antena de WBFM. Um abração lá para nós, grande amigo ouvinte, Nenezinha ali na Pai António, que certamente está ali na nossa companhia. Também abraço lá para Delfino. Um abraço lá para Joaquim, nossa Joaquim ali na Pai António. Pois é, caro amigo ouvinte, continua a pedir música de boa gosto, até bem perto de 18 horas, já sabe, até lá e boca DJ.

34 minutos depois de 5 da tarde nas Ilhas de Cabo Verde. Então aquele abraço, um bom fim de semana, que tudo bem decorre na paz e na tranquilidade. Então não tinha ouvido Cabo Chora na voz de Luz. Não está ali com essa música que te fala de Mosteiro e também a Cova Figueira. Essa música também ali para Telo, ali na casa com o Telo. Aquele abraço, Telo, um bom fim de semana. Também abraço ali para Emma.

19 minutos para 18 horas, ou seja, portanto, nos resta 19 minutos para essa edição de hoje. Música e Mosteiro Aikov Figueira, essa música que vai ali para Amigo Ouvinte, Telo, ali na casa com o Telo. Pois há mais músicas, música suave, música certamente de boa preferência. Solta a toca ali na WBFM, Junostalico Jujuka Alves, essa música apaixonado.

Fazer um abração lá para grande António de Mariguida, que está ali na América, na nossa companhia, está ali na Boston. Abraço, António, ótima escuta, um bom fim de semana, que tudo bem decorre na tranquilidade.

Exatamente, nos caminha para a reta final, né? A edição de hoje, desde a tarde da sexta-feira, a última edição desde a semana. Já falta 5 minutos para 18 horas.

Então, Enzinha, despedida, né? A edição de hoje, desde tarde de sexta-feira, a última edição desde semana, Alcides Vanir, com essa música Julie. Então, muito obrigado a todos que acompanharam nessa tarde de sexta-feira. Portanto, foi ali com o teu gosto e prazer que estive ali conosco durante essas 12 horas de programa. Portanto, tarde dois ouvintes que acontece da segunda à sexta ali na antena de WBFM. Então, programa tarde dois ouvintes, regressa na segunda-feira, mesma hora, nessa mesma frequência. Então, muito obrigado a todos, um bom fim de semana, que tudo bem decorre na tranquilidade. E eu sabe o Tavinho Teixeira, que esteve ali na comunicação. Um grande abraço, um bom fim de semana, até a segunda.

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1: Não. 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
0: Espera. 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
1: Hoje não tem um compromisso com a tua dada, não fala.
0: Espera.

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